canção na voz do César de Aguiar. Mensagem bonita, Santa Paz. Antes, Zezinho, Flor Gloriosa.

E você ouviu aí esse conjunto, ou dupla Som Celeste, na verdade, né? Dupla Som Celeste e a canção Alcenas da Cruz. Antes, conjunto Mensageiros do Amor, Quem Há de Ir, canção de 1982.

62981766951. 62981766951 é o nosso WhatsApp para você pedir aquela canção que marcou a sua vida. Trago agora para você João Alexandre, A Essência de Deus.

você ouviu aí a linda mensagem musical Manifesta Tu Poder, Quarteto Rei Davi, Os Paraguaios cantaram. E antes a gente ouviu uma versão, a tradução da canção com os irmãos Flores, Manifesta o Teu Poder. Antes a gente ouviu a Essência de Deus, João

bonita canção na voz da cantora Leninha Lopes, cantando A Espera de Jesus. Antes você ouviu Jovens da

62981766951 é o nosso WhatsApp pra você que gosta de ouvir canções do passado. Agora, Lilian Kelly, do disco Esperando Jesus.

mensagem musical, Zezinho e Licinha, Dom Real, antes Lilian Kelly, Esperando Jesus. E agora a gente vai falar com Deus, hein? Vamos conversar com esse Deus maravilhoso, né? Esse Deus que nos

Grande e eterno Pai Celestial, neste momento, Senhor, nós agradecemos ao Senhor pelas bênçãos recebidas que o Senhor derrama sobre nós. Obrigado, Senhor. Obrigado porque o Senhor tem abençoado nossas vidas, tem fortalecido a nossa fé. O Senhor tem cuidado de nós e agora estamos aqui agradecendo ao Senhor pelo dia de hoje, pelas bênçãos. Obrigado de coração. Vamos repousar agora na certeza de que o Senhor estará conosco, dando saúde, dando graça, dando vitória. Sustenta, Senhor, em teu braço. Guarda-nos, proteja-nos e nos dê uma noite de descanso, uma noite de paz, uma noite cheia das bênçãos do Senhor. Queremos repousar, queremos sentir o amor do Senhor. Nós te pedimos e te agradecemos hoje, amanhã e sempre. Amém, Senhor. Amém.

Final de programa. Obrigado você que ouviu a gente, você que acompanhou a gente aí na sua casa, onde quer que você esteja, hein? Deus abençoe sua vida, despede seu irmão Lucas Afonso, prometendo voltar na próxima programação, se Deus quiser. Despede na paz do Senhor. Na Rádio Paraná Gospel vem aí Denise Fernandes e o Tocando Corações, e nas outras emissoras da rede a programação musical para você. Grande abraço, fique com Deus, que ele abençoe sua vida, as nossas vidas, e até amanhã, se Deus quiser.

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quer. Vai servir a vida inteira aquele homem, não por obrigação, não por causa de um chicote, não por causa de uma escravidão, mas ela vai servir por amor, por gratidão. E sempre que alguém lhe perguntava, por que você está aqui nesta casa, cozinhando, lavando, passando, arrumando, limpando, fazendo de tudo, por quê? Que ela sempre respondia, porque ele me remiu, ele me remiu. E o tempo passou, aquela mulher envelheceu, mas ainda velhinha, ela continuava servindo. E quando alguém lhe perguntava, por que você está aqui? Ela respondia, porque ele me remiu, porque ele me remiu. Você está compreendendo isso? Jesus Cristo nos viu um dia como escravos sendo leiloados por Satanás, que com um chicote nos obrigava a servi-lo. E nós estávamos conformados até com esta escravidão. Mas quando o sofrimento foi muito grande e nós começamos a chorar, então o Senhor se compadeceu de nós. E Ele pagou o preço que estava sendo exigido. Um sangue puro, perfeito, sem mácula, carmesim, como o único resgate possível por uma alma escravizada pelo diabo. E o Senhor Jesus se despojou de toda a sua glória, abriu mão de tudo que possuía e veio a este mundo. Se fez homem como nós e viveu neste mundo a vida mais perfeita que alguém poderia ter vivido. E assim, pagou com seu sangue puro e carmesim pela nossa libertação. Ele mesmo afirmou, se o Filho vos libertar, verdadeiramente sereis livres. O que é glorioso nesta obra que Jesus Cristo fez, é que Ele se compadeceu de nós, se sacrificou por nós, pagou o preço por nós, sem esperar nada em troca. Jesus não disse para mim ou para você, olha aqui, eu pagarei o preço desde que você me sirva. Porque antes de eu nascer, e antes de você nascer, Jesus Cristo já estava ali pagando o preço para que você e eu não fôssemos escravos do diabo. Para que Satanás não tivesse qualquer poder sobre a nossa vida. Mas nós ficamos tão agradecidos que queremos estar com Jesus Cristo. Ele é contra a escravidão e Ele não quer escravos, não. Mas nós e todas as pessoas agradecidas que compreendem o que Jesus Cristo fez na cruz do Calvário têm prazer de servi-lo. E quando alguém nos pergunta, por que você é cristão? Por que você está nesta casa de Deus? Por que você trabalha no Evangelho? Por que você se dedica à igreja? Por que você trabalha tanto na casa de Deus? A nossa resposta é sempre a mesma. Porque Ele nos remiu. Ele nos remiu. Ninguém nos obriga a ficar na igreja. Ninguém nos obriga a servi-lo. Nem Ele mesmo nos obriga a isto. Mas nós queremos servi-lo. Servi-lo de todo o coração. E quando alguém pergunta, por que você está sempre na igreja? Por que você se dedica tanto à casa de Deus? A minha resposta, a tua resposta é esta. Porque Ele nos remiu. A carta que Pedro escreveu, a sua primeira carta, no capítulo 1, versículo 18, diz assim: sabendo que não foi com coisas corruptíveis, como prata ou ouro, que fostes resgatados da vossa vã maneira de viver,
que por tradição recebestes

dos vossos pais, mas com o precioso sangue de Cristo, como de um cordeiro imaculado e incontaminado. Nós temos um prazer tremendo de servir o Senhor Jesus, porque nós somos comprados com o preço mais caro que poderíamos ter sido avaliados. Nada seria mais precioso e mais valioso do que o sangue de Jesus. Ele pagou este preço pela nossa liberdade. E é com liberdade que nós queremos servi-lo e adorá-lo. Mas todo o céu também. Até o céu, os anjos, as criaturas celestiais, que não foram remidas por Cristo, o servem e se prostram diante dele por aquilo que ele fez por nós, reconhecendo que o que ele pagou por cada vida, por cada alma, foi tremendo. E o céu o reverencia, e o céu o louva, e se prostra diante dele por causa deste grande amor que ele manifestou por nós. O livro de Apocalipse diz que todo o céu reunido estava cantando e louvando e dizendo: digno és de tomar o livro e de abrir os seus selos, porque foste morto e com teu sangue compraste para Deus homens de toda tribo e língua e povo e nação, e para o nosso Deus os fizeste reis e sacerdotes, e eles reinarão para sempre. João diz que ele olhou e viu e ouviu a voz de muitos milhares de anjos ao redor do trono. E o número deles, disse João, era de milhões e milhares, que com grande voz diziam: digno é o Cordeiro que foi morto de receber o poder e riquezas e sabedoria e força e honra e glória e ações de graças. E ouvi, disse João, a toda criatura que está no céu e na terra e debaixo da terra e que está no mar e todas as coisas que neles há, dizer: ao que está sentado sobre o trono e ao Cordeiro sejam dadas ações de graças e honra e glória e poder para todo sempre. E os quatro animais diziam: amém. E os 24 anciãos prostraram-se e adoraram ao que vive para todo sempre. Nós servimos a Jesus Cristo pelo preço que ele pagou por nós, nos fazendo livres de verdade. O céu, os anjos, arcanjos, querubins, serafins, os quatro animais, os anciãos, eles não foram remidos nem comprados pelo sangue de Jesus, mas todo o céu compreende e se prostra diante dele para louvá-lo e dizer que é digno de receber todo louvor e toda glória, porque nunca houve, nem jamais haverá, alguém que tenha pago um preço tão grande por nós e que tenha demonstrado tanto amor, a não ser o Cordeiro de Deus, o nosso Senhor e Salvador, Jesus Cristo.

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4: Pegue o Evangelho e abra em Marcos capítulo 5, versículo 38. Evangelho de Marcos, capítulo 5, versículo 38. Tem alguém perto de você sem a palavra de Deus? Divida a leitura com a pessoa. Está escrito o seguinte: e Jesus, tendo chegado à casa do principal da sinagoga, viu o alvoroço e os que choravam muito e pranteavam. Vou ler outra vez. E tendo chegado à casa do principal da sinagoga, viu o alvoroço e os que choravam muito e pranteavam. Você vê, podia só escrever. Eles choravam muito, mas eles pranteavam. Era um desespero só naquela casa. Eu vou ler de novo e cada pessoa que está comigo aqui na sede da Paz e Vida do Rio de Janeiro repete em seguida. Vamos lá. E tendo chegado, bem alto, e tendo chegado à casa do principal da sinagoga, viu o alvoroço e os que choravam muito e pranteavam. Jesus entrou numa casa que só tinha dor e tristeza. Daqui a pouco você vai entender melhor o que aconteceu. Mas você acredita que Jesus chegou numa casa onde as pessoas choravam muito e pranteavam? Quem acredita que isso aconteceu? Então desocupe as mãos e vamos dar para esta palavra a melhor salva de palmas possível. E para estas palmas melhorarem, abra a tua boca, não tenha vergonha não, e diga glória ao teu nome, Senhor. Diga glória, glória, glória ao teu nome, Senhor. Isso, vai aplaudindo e glorificando. E você que está ouvindo esta mensagem à distância, pelo rádio, pela internet, ou assistindo pela TV, junte-se a nós aqui no Rio de Janeiro, Vila da Penha, e glorifique a Deus conosco. Abra a boca e dá glória, glória, glória. Oh glória! Continua, oh glória! Pai querido e Deus amado, olha como esse povo do Rio de Janeiro te ama. Que coisa linda. Mas todo o Brasil agora, Portugal, Angola, Moçambique, Cabo Verde, Tomé e Príncipe, Timor-Leste até Macau, tem muita gente te glorificando agora. Pai, recebe este louvor sobre cada uma destas vidas. Derrama a tua bênção, a tua virtude, o teu poder. Agora, Pai, a tua palavra vai ser pregada. Vem com teu Espírito Santo. Tome a boca do pregador, tome os lábios do mensageiro. Envia a tua palavra com poder e autoridade. E que a tua palavra vá, percorra toda toda a terra e produza o resultado para o qual está sendo mandada. Em nome do Senhor Jesus, diga amém, Jesus. Quem tiver lugar pode sentar. Vamos entrar na casa de Jairo antes de Jesus chegar. Vamos entrar na casa de Jairo antes de Jesus e ver o que estava acontecendo lá dentro. O Jairo chegava da igreja porque ele era o principal da igreja. Ele era o líder da sinagoga de Cafarnaum. Ele era uma autoridade espiritual. Ele era o primaz da cidade de Cafarnaum. Ele chegava em casa, vindo da igreja. Costumava sempre jantar, conversar com a mulher, brincar com a filha, uma menina de quase 12 anos. Mas agora é diferente, ele chega em casa, a filha não vem mais abraçá-lo. Ele chega em casa, a mulher dele não está feliz que ele chegou da igreja. Porque a mulher está arrasada, preocupada. E ela diz para o marido: nossa filha está piorando. Jairo, ora pela nossa filha. Você é o chefe da igreja. Ora, pede para o nosso Deus curar a nossa filha. Ela está piorando, Jairo. Eu estou com um pressentimento de que algo ruim vai acontecer. E mãe sente isso, né? Impressionante. Mãe sente. Dizem que é o sexto sentido da mulher, que a mulher tem um sentido a mais do que o homem. Pode ser que a mulher pressente as coisas. E a preocupação dela tem motivo. A menina está deitada na cama e piorando. Jairo vai, faz carinho na filha, fica ao lado dela na cama, pede para Deus curar. E a mãe vai passar a noite em claro ao lado da filha, que arde em febre e só vai piorando. Já vieram médicos, já vieram pessoas que conheciam remédios caseiros e deram. Medicina naquela época era muito precária. Os medicamentos eram naturais e nada, nada da menina melhorar. Ela tinha quase 12 anos, linda, linda, filha única. Filha única. E ela foi piorando, e foi piorando dia após dia. E quando Jairo ia para a igreja, ele não conseguia esquecer a filha. Na igreja ele orava: oh meu Deus, cura minha filhinha. Jairo conhecia a palavra onde Deus diz: meu nome é Yahvé Rafá, eu sou o Senhor que te sara. Sara, Senhor, sara minha filhinha. Quando eu chegava em casa e a menina melhorou, a mulher chorando: não, piorou. Piorou, Jairo. E a esposa com olheira de tanto chorar, de passar noites em claro. A tristeza se instalou na casa de Jairo. Mas ele tinha que ir para a igreja e fazer o trabalho normalmente, como se nada estivesse acontecendo na vida familiar dele. Mas o Jairo também foi ficando triste e deprimido. E ele ficou com medo de que o pior realmente acontecesse. Ele voltava para casa e a filhinha melhorou. Não, não, meu marido, está pior, está pior, está pior. Está piorando. O Jairo era muito conhecido pela comunidade, porque ele era o líder de todas as famílias. Ele conhecia todo mundo e todo mundo conhecia o Jairo. Então vinha muita gente na casa de Jairo. Muita gente. Todo mundo sabia que a filhinha estava doente e que estava piorando. A casa de Jairo era muito triste. A menina ficava dia e noite deitada na cama e piorando, e a mãe ao lado dela colocando pano e chorando e pedindo para Deus e segurando a mão da filhinha. E o Jairo também: Senhor, sara minha filha. E foi piorando, piorando, piorando. Quando Jairo viu que a coisa era muito grave, quando ele viu o risco de perder a filha, ele jogou fora todo o orgulho que ele tinha. Porque ele era o chefe da sinagoga. Ele era o primaz de Cafarnaum. Ele era a autoridade espiritual da cidade. E judeu. E ele era ligado com o templo em Jerusalém. E lá no templo em Jerusalém só falavam mal de Jesus. Ele é um enganador. Ele é um falso profeta. Ele é um embusteiro. Jairo sabe de tudo o que falam de Jesus. Jairo não pode ter comunhão com Jesus por causa do preconceito religioso. Como líder espiritual, ele não pode se aproximar de Jesus. Pelo contrário, ele tem que rejeitar Jesus. A religião impõe que ele rejeite Jesus. Muitas religiões impõem isso. A rejeição ao Senhor Jesus. O judaísmo é uma delas. Até hoje, os judeus são ensinados a rejeitar Jesus. O Evangelho até diz com tristeza, desde aquela época, veio para os seus, mas os seus não o receberam. Jairo não podia procurar Jesus. Mas Jairo sabe que se há uma oportunidade, se há uma chance da filha dele escapar, essa chance tem nome. E o nome é Jesus. Jairo sabe disso. Quando ele vê que a tragédia está na porta, quando Jairo também pressente que a morte vai entrar na sua casa de uma vez por todas, e quando a morte entra numa casa é para valer, é de uma vez e não tem volta, você sabe disso. Jairo se desfez do seu título, do seu cargo, da sua autoridade espiritual, da sua religião, das suas convenções sociais, das aparências religiosas. E ele vai, eu preciso achar Jesus. Jesus está em Cafarnaum, eu preciso achar Jesus. E ele vê Jesus no meio de uma multidão. Ele fala, eu preciso falar com Jesus. E como Jairo é uma autoridade em Cafarnaum, ele até tem facilidade para atravessar a multidão, porque as pessoas o reverenciavam, não é? Ele era o principal da sinagoga. Abriu um caminho e o Jairo foi passando com o rosto banhado de lágrimas. Ele chega na presença de Jesus. E ele suplica, Senhor. E ele se ajoelha. Diz a palavra que ele se ajoelha. Veja bem. Um líder judeu religioso, chefe da sinagoga, se ajoelhar diante de Jesus, que o templo dizia que era falso profeta e enganador, um falso Messias. Mas ele se prostra diante de Jesus, o amor pela filha é maior, e diz, Senhor, minha filha está moribunda, minha filha está à morte, eu te rogo, venha na minha casa, para que o Senhor imponha as mãos sobre ela e ela viva. Jesus disse, eu irei na tua casa. Vai saber até quantas vezes o próprio Jairo falou mal de Jesus no púlpito da sua sinagoga. Gente, não fiquem indo atrás desse Jesus aí não, viu? Orientação do templo é que ele é falso profeta. Vai saber quantas vezes Jairo não aumentou o coro dos inimigos de Jesus. Mas ali ele está ajoelhado, se humilhando, se prostrando. Se Jairo falou mal de Jesus, eu não tenho certeza, deve ter falado. Mas para Jesus não importa. Sabe o que Jesus disse? Toda palavra que disserem contra mim será perdoada. Ele não liga não. Ele não liga. Às vezes a gente blasfema de Jesus quando não o conhece. Quando não sabe quem ele é. Quando você não conhecia Jesus e alguém vinha falar de Jesus para você. Você fala, não quero saber desse Jesus, não. Não quero saber dessa conversa de crente, não. É verdade ou não é? Quantas vezes você rejeitou? Porque era uma convenção religiosa. Eu, hein? Eu não quero saber disso, não. Talvez você tenha, no passado, até falado mal de Jesus. Mas ele não ligou. Ele não liga, não. E eu vou te dar uma boa notícia. Do mesmo modo que ele se dispôs a entrar na casa do Jairo, ele também agora se dispõe a entrar na tua casa. E ele vai entrar lá para mudar a história da tua casa. A presença de Deus na tua casa vai mudar a história da tua família. Ele perdoa tudo o que você falou. Ah, mas eu falei mal de Jesus, falei mal dos pastores, falei mal da igreja, das igrejas em geral. Ih, bobagem isso, você está esquentando a cabeça? Eu também não ligo, não. Nós já aprendemos que as pessoas que mais falam mal da gente são as que mais irão depois lutar pelo Evangelho e defender Jesus Cristo. Você já aprendeu isso? Por isso que a gente não liga. Pode falar o que quiser, a gente nem dá bola. Jesus não liga. Aí Jesus se dispôs a ir na casa de Jairo. Mas Jairo foi um privilegiado, porque abriram caminho para ele. Porém, há no meio da multidão uma mulher que é anônima, não é ninguém. Há 12 anos doente, com hemorragia, ninguém a conhece, ela é uma sofredora. E esta mulher vai entrar no meio da história para atrasar a ida de Jesus na casa de Jairo. Era uma mulher que tinha uma hemorragia, sangrava noite e dia, gastou todo o dinheiro com os médicos e não pôde ser curada por ninguém. No meio da multidão, ela vai pensando assim: se eu tão somente tocar na orla do vestido de Jesus, eu ficarei curada. E as multidões empurrando Jesus, e Jairo está com pressa, e as multidões não abrem caminho, pelo contrário, querem tocar em Jesus. E aquela mulher é uma das que tocam Jesus. E quando ela toca em Jesus, na mesma hora ela sentiu o sangue parar, estancar, o fluxo estancou na mesma hora, e ela se sentiu curada daquele mal. Aí ela foi se afastando, certa da cura, sentiu a cura no corpo. Mas Jesus para, olha em volta e diz: quem foi que me tocou? E ele vai olhando em volta: quem que me tocou? E Pedro: Senhor, está todo mundo te tocando. Como assim? Todo mundo quer tocar no Senhor. Como assim? Todo mundo, Senhor. Não, todo mundo não. Todo mundo quer me tocar. Mas teve uma pessoa aqui que me tocou de modo diferente. Então, a mulher, sabendo que era ela, ela se aproxima vagarosamente, com medo, porque uma pessoa com fluxo de sangue não podia tocar em ninguém. Qualquer pessoa que ela tocasse, a lei de Moisés dizia que se tornava imundo. Ela cometeu uma transgressão. A mulher, nos dias da sua menstruação, não podia nem tocar no marido e nem o marido nela, porque era considerado imundice. E ela tinha fluxo de sangue dia e noite sem parar. Ela sabia que tinha cometido uma transgressão. A lei de Moisés não permitia que uma mulher com fluxo de sangue tocasse em objetos. Tudo que ela tocasse se tornava imundo. Qualquer pessoa que ela tocasse se tornava imunda. E ela tocou em Jesus. Ela está pensando: deve ser isso. Ele sentiu que o meu toque foi diferente, porque eu sou imunda. Quando eu toquei nesse homem santo, ele sentiu que o meu toque foi diferente, porque eu sou imunda. Por isso que ela foi tremendo, se ajoelhou na frente de Jesus e confessou, contou a história dela. Senhor, eu estava 12 anos doente. Eu só toquei na orla do teu vestido, eu nem toquei no Senhor, eu só toquei na orla do teu manto. E na hora que eu toquei no Senhor, na mesma hora eu fui curada, eu estou sarada. A mulher tocou diferente em Jesus, não porque era imunda, mas porque tinha uma fé que ninguém tinha ali. Aí Jesus olhou para ela e disse: ô, minha filha, tenha bom ânimo, se alegre. A tua fé te salvou, vá em paz. Fé para ser curada e fé para ser salva. Tem gente que tem fé só para receber a bênção e não volta mais. Ela teve fé para ser salva. Senhor, vou embora. Aí aparece alguém lá da sinagoga e diz para o Jairo: Jairo, uma notícia horrível para você, Jairo. O que foi? Com a minha filha? Sim, Jairo. Infelizmente, a sua filha morreu. Não precisa mais incomodar Jesus. Não precisa mais. A sua filha está morta. Imagine você ouvir esta notícia de um conhecido, de uma conhecida: o teu filho está morto, a tua filha está morta, a tua esposa está morta, o teu marido está morto, teu pai está morto, tua mãe está morta. É uma notícia trágica, derruba qualquer um. Jairo sentiu o impacto. Tarde demais, eu demorei para procurar Jesus. Mas nunca é tarde para você procurar Jesus. Nunca é tarde. Quando Jesus ouviu que falaram isso para Jairo, Jesus disse para ele o seguinte, e eu quero que você acompanhe comigo e tome posse desse versículo. Marcos capítulo 5, versículo 36. E Jesus, tendo ouvido essas palavras, disse ao principal da sinagoga: não temas, crê somente. Circula essa palavra. Não temas, crê somente. Essa é a lição poderosa do milagre de Jairo. Preste atenção. É isso que você precisa memorizar nesse milagre que Jairo vai receber. Isso você tem que guardar para todas as situações da tua vida, mesmo quando você acha que o caso é perdido. Mesmo quando você acha que não dá mais. Mesmo quando você acha que não tem mais jeito, e mesmo as pessoas te digam: não tem mais jeito. Essa palavra tem que vir na tua mente toda vez que o problema aparecer. Jesus dizendo pessoalmente para você: não tenha medo, creia somente. Qualquer que seja o problema, você está com medo do problema, está com medo do despejo, está com medo da crise, está com medo do desemprego, está com medo da violência, está com medo da doença, está com medo do que está acontecendo com o teu filho, com a tua filha, com o teu marido, com a tua mulher, você está com medo do que o pior pode acontecer. Mesmo que aconteça o pior, lembre-se desta palavra: não temas, crê somente. Recebe essa palavra. Recebe. Esse é o teu bordão daqui para o resto da vida. Sabe o que é bordão? Uma marca registrada. Esse é o teu bordão para o resto da vida. Você vai ouvir Jesus falando para você: não temas, crê somente. Quando chegar a notícia ruim, ouça estas palavras ecoando na tua mente e no teu coração. Jesus te dizendo: não temas, crê somente. Não tenha medo. O medo faz o pior acontecer. O medo é uma fé ao contrário. Não temas, crê somente. Quero que você diga para esta pessoa, para ela gravar. Primeiro as mulheres. As mulheres vão dizer para os homens: não tenha medo, fala. Crê somente. As mulheres dizendo para os homens, de novo. Fala, acorda. Não temas, crê somente. Agora os homens vão falar isso para as mulheres. Os homens vão falar, fala. Fala. Pastor, eu não conheço a pessoa. Pode falar, fala para ela. Vira para trás, tem um homem do teu lado, vê se atrás tem uma mulher. Vê se na frente tem uma mulher. Fala, não tenha medo, crê somente. Gravou isso daí? Você imagine a situação, Jairo recebe a notícia de que a filha morreu. Que é tarde demais para não incomodar mais o mestre. E Jesus diz: não temas, crê somente. Então tira todo o medo. Tira o medo. Tira o medo de que as coisas ruins vão acontecer. Tira o medo de que o pior vai acontecer. Tira o medo de que amanhã será pior. Tira esse medo. Tira esse medo aí agora. Crê somente. Apenas creia. Apenas creia. Oh glória, o milagre está acontecendo. Apenas creia. Eu estou sentindo que o milagre está acontecendo nesse momento. Oh glória, crê somente, crê somente. Foi isso que provocou a cura da mulher hemorrágica. Ó, se eu tão somente tocar na orla do seu vestido, eu ficarei curada. Naquele momento ela não ficou pensando: se me descobrirem eu imunda tocando no homem santo, eu vou ser linchada, apedrejada. Ela não teve medo, não. Ela creu somente. Crê somente. Crê somente. Crê somente. As mulheres para os homens, crê somente. As mulheres para os homens, crê somente aí. Crê. Os homens para as mulheres, crê somente. Crê somente. Crê somente. E vamos aplaudir o Senhor Jesus. O milagre está a caminho e muitos já receberam. O milagre está a caminho. Dá glória a Deus. O milagre está a caminho e muitos já receberam agora. Crê somente, crê somente. Agora, daqui uns 5 minutos, Jesus vai chegar na casa de Jairo. Vamos entrar na casa de Jairo para ver como é que está a coisa antes de Jesus entrar? Jairo mora numa bela casa, porque ele é o líder espiritual de Cafarnaum. Ele é um homem rico. Mas a casa dele não tem, apesar de luxo, não tem qualquer alegria. Só choro, só choro. Só gritos, lamentos. O Evangelho de Lucas diz que inclusive tocavam aquela flauta fúnebre. Uma música triste. E quando tocavam aquela flauta fúnebre, os gritos e lamentos aumentavam mais ainda. As pessoas pranteavam. E o maior grito vinha de uma mulher. O maior grito vinha da mãe da menina. Minha filha morreu. Minha filha. E todo mundo que via aquela mãe chorando não conseguia segurar o choro. O choro, a tristeza encheu a casa de Jairo. Porque na casa de Jairo entrou a morte. Estão tocando flauta, mas não é de alegria. É fúnebre. É música fúnebre que provoca mais choro. Não há festa, não há alegria, só choro, lamentação, tristeza e morte, gritaria, desespero, dor. Uma dor sem fim. Opa, olha lá, Jesus está chegando. Tem uma multidão. Jesus está chegando. Jesus disse para a multidão: fiquem do lado de fora. Pedro, Tiago, João, vem comigo. E as pessoas chorando, Jesus diz: a menina não precisa de choro, porque ela não está morta. Ela dorme. Ela dorme. E a falsidade na casa de Jairo era tão grande que eles param de chorar para zombar, porque eles sabiam que a menina estava morta. Eles param de chorar e começam a rir. O que tem dentro da casa de Jairo? Além da tristeza, choro, lamentação, dor. Veja o versículo 40. Estou em Marcos capítulo 5, versículo 40. E riam-se de Jesus. Riam de Jesus. O evangelho de Lucas, Mateus, eles frisam que a multidão sabia que a menina estava morta. Eles riam de Jesus. Ela não estava com catalepsia. Ela não estava desmaiada. A menina estava branca que nem uma vela. A menina estava morta, morta, morta. E riam de Jesus porque sabiam que ela estava morta. Aqui, ó. Zombaria dentro da casa. Olha a casa de Jairo no que foi transformada, minha gente. No que transformaram a tua casa? No que Satanás transformou a tua casa? Lugar de dor, de doença, de vícios, de brigas, de contendas, de revanches, de orgulho. lugar de gritarias, de ofensas, um lugar de rivalidades. No que Satanás transformou a tua casa? O que o diabo fez com a tua casa? Falsidade, ódio. O que o diabo fez dentro da tua casa? Olha o que aconteceu dentro da casa de Jairo. Olha aquela bela casa. Olha aquela família que era feliz. Olha no que foi transformada. Mas assim como Deus lá no Antigo Testamento entrou na casa de Obed-Edom, que era anônimo, pobre, miserável, esposa doente, família doente, filhos raquíticos que passavam necessidade, assim como Deus entrou na casa de Obed-Edom e mandou embora a depressão, a tristeza e a miséria, Jesus está entrando na casa de Jairo para transformar aquela situação. Porque Ele é a própria presença de Deus. E se você quer esta palavra verdadeira, Jesus está entrando também na tua casa para transformar o teu lar e a tua família. Quando Ele entra na casa, Ele muda tudo. Tudo que não presta vai embora. A doença dá lugar à saúde. A tristeza dá lugar à alegria. As trevas dão lugar à luz. E a morte dá lugar à vida. Jesus está entrando na casa de Jairo e na tua casa. E riam-se dele, porém ele, tendo-os feito sair, tomou consigo o pai e a mãe da menina. Digo, o pai e a mãe da menina. Por quê? Porque são os líderes da casa. A menina está morta. E os que com ele estavam, e entrou onde a menina estava deitada. Versículo 41. E tomando a mão da menina, disse-lhe, Talita cumi. Jesus falou em aramaico. O aramaico era a língua daquela época. O aramaico tomou conta do Oriente Médio na época de Jesus. Bem antes de Cristo e muito depois de Cristo, o aramaico era a língua que se falava lá em Israel. O hebraico não era mais falado. O hebraico tinha desaparecido. Por isso que fala Talita cumi. E Talita cumi em aramaico significa menina, levanta-te. Hoje a gente vê muitas moças chamadas Talita, né? Mas Talita é uma palavra aramaica que significa menina. Menina, levanta-te. Menina, levanta-te. Em outras palavras, ressuscita. Quando Jesus disse isso, o espírito da menina voltou no corpo dela. O corpo que estava inerte, o coração começou a bater. O sangue voltou a circular. O cérebro voltou a funcionar e os pulmões começaram a se encher de ar. O corpo inteiro voltou a funcionar naquela hora. Um milagre extraordinário, mas de maneira repentina, como se fosse um relâmpago. Olha o que diz aqui o versículo 42. E logo a menina se levantou. Significa o seguinte, que logo a tua bênção vai chegar. E logo a menina se levantou e andava. E andava. Ela podia simplesmente abrir os olhos. Ah, onde estou? Mamãe, papai. Ela podia só abrir os olhos, mas ela se levantou, porque foi ordem de Jesus. Levantou do leito de morte e andava pelo quarto, porque era de quase 12 anos, diz a palavra. E assombraram-se com grande espanto. Atenção! Quer receber a palavra profética? Quando Obed-Edom, em apenas 3 meses, teve a sua casa e família transformados, a notícia correu e chegou até o palácio do rei Davi. Até o rei Davi ficou querendo a unção de Obed-Edom e foi buscar. É, saiu do palácio dele e foi buscar a unção de Obed-Edom. Quando Jesus entrou na casa de Jairo, tudo que não prestava foi embora. Porque a presença do Senhor estava na casa. E o lar foi transformado imediatamente. E quando abrem a porta do quarto, veja só, entraram 6 pessoas. Jesus, Pedro, Tiago, João, o pai e a mãe da menina. Mas quando saem do quarto, são 7 pessoas, porque a menina já está viva e andando com os próprios pés. Entraram 6 e saíram 7. A tua bênção chegou na tua casa e é mais do que você espera, é mais do que você precisa. Oh glória, vamos aplaudir mais ao nome do Senhor. Toma posse. Crê somente, crê somente, crê somente. E o milagre vai ser tão extraordinário. Pega isso, pega isso. O milagre vai ser tão extraordinário que vai se repetir igualzinho aqui. Que foi que eu li? E assombraram-se com grande espanto. Eu li isso na palavra. Teu milagre vai ser tão extraordinário que toda a tua família vai ficar assombrada, toda a tua vizinhança vai ficar assombrada, toda a tua parentela vai ficar admirada. Como é que aconteceu isso em tão pouco tempo? Aí você vai dizer: é porque o Senhor está na minha casa e eu criei somente nisso. Eu criei nisso e é verdade. O teu testemunho vai assombrar muita gente. Agora toda a igreja se coloca de pé. Há uma casa. Há uma casa. Que não é feita de tijolos. E não tem telhas, nem madeiras, nem ferro, nem aço, nem cimento, nem tábuas. Há uma casa que nenhum engenheiro, nenhum arquiteto, nenhum construtor é capaz de fabricar. Só Deus. É o nosso corpo. O nosso corpo é uma casa. Em Apocalipse capítulo 3, versículo 20, Jesus fala desta casa. Ele diz assim: eis que estou à porta e bato. Se alguém ouvir a minha voz e abrir a porta, eu entrarei em sua casa e com ele cearei e ele comigo. Você vê, ele podia simplesmente falar: eu vou entrar, se você abrir a porta eu vou entrar. Mas ele fala: eu vou fazer um banquete dentro de você. Eu vou entrar com fartura, eu vou entrar com saúde, eu vou entrar com libertação. Vou arrancar os teus vícios. Vou tirar a depressão, a tristeza, o medo, a angústia, o complexo, a fobia. Vou tirar os traumas, vou tirar tudo, vou tirar tudo. E vou fazer uma festa dentro de você. Nós vamos fazer um banquete juntos, Jesus está dizendo. Faz assim, ó. Bate aqui no peito e fala: esta é a minha casa. É a sua casa, não? Você não quer abrir a porta para Jesus entrar? Ele está na porta batendo. Ele está na porta. Olha para mim. Quando ele entra com toda a sua glória. Ele retira tudo que não presta. As trevas vão sair da tua vida. As maldições sairão da tua vida. Os demônios serão expulsos da tua vida. Toda opressão e perturbação vai desaparecer. A doença vai embora. Ele vai te dar vigor, ele vai te dar saúde, ele vai te dar disposição. Vai te dar alegria da salvação. Vai arrancar todo o vício maldito. Tudo que te entristece ele vai arrancar. Ele só precisa entrar. E você tem que dizer para ele: seja bem-vindo, Jesus, entra logo. Você tem que abrir a porta assim do teu coração e falar: entra logo, Jesus, seja bem-vindo. Quem aqui quer abrir rapidamente a porta, receber Jesus como único, suficiente, exclusivo e eterno Salvador e mandar ele entrar para valer e tomar conta de tudo? Quem quer receber Jesus como único, suficiente, exclusivo e eterno Salvador, ergue a mão direita bem alto, porque ainda que haja muita tristeza dentro desta casa, ele vai transformar, ele vai colocar alegria, Ainda que haja dor, Ele vai colocar saúde. Ainda que haja morte, Ele vai colocar vida. Ainda que haja maldição, Ele vai colocar bênção. Todos que ergueram as mãos, vem aqui para frente, por favor. Todos que ergueram as mãos, vem para cá. E vamos aplaudir ao nome de Jesus. Pede licença. Pede licença, vem aqui, eu vou te esperar de joelhos. Eu vou ficar ajoelhado aqui te esperando. Vem do jeito que você está. Pastor, a minha casa está muito suja. A minha casa está despedaçada. A minha casa está toda arrebentada. A minha casa está mal arrumada. Vem do jeito que você está. Que Jesus vai pôr a tua casa em ordem. A principal casa é essa aqui, ó. Vem para cá. Vem para cá. A bênção começa aqui em você. Vamos aplaudir ao Senhor Jesus por cada vida que está chegando. Quero chamar os filhos pródigos. Deixa eu dizer uma coisa. Preste atenção, você que saiu da casa do pai. Para onde que o filho pródigo voltou? Para a casa do pai. Por que o filho pródigo só teve a vida restaurada quando entrou na casa do pai? Porque a presença do pai na casa traz vida e vida de verdade. Traz restauração. Traz libertação, traz riquezas, traz fartura. Filho pródigo, você saiu da casa, agora é você que vai entrar na casa. O pai está insistindo com você, filha pródiga. Entra de novo na casa do pai e vem do jeito que você está. Vem aqui para frente agora. Todos que estão sem igreja, todos que não estão congregando em igreja nenhuma, que não são membro de igreja nenhuma, vem aqui para frente agora, vem filho pródigo. Agora é você que tem que entrar na casa do pai, porque na casa do pai há fartura e há um lugar especial para você, filha pródiga. Há um lugar especial para você, filho pródigo, vem. Ô glória, vamos aplaudir mais, vamos aplaudir mais. Vem filho pródigo, vem filha pródiga. Pastor Joribe, eu já recebi Jesus como meu Salvador, mas eu gostaria de voltar a sentir a alegria da salvação como eu senti agora com esta palavra. Eu gostaria que essa presença de Jesus fosse mais forte e permanente na minha vida, porque ultimamente eu não estou sentindo tanto a presença do Senhor em mim. Então vem aqui para frente, você que está com essa sensação de que esfriou, de que já não sente a presença de Deus como antigamente, vem aqui para frente. Vamos aplaudir mais ao nome de Jesus. Vem para frente. Vem para cá. Quero falar com você que está assistindo esta mensagem pela televisão ou ouvindo pela rádio. Aí onde você está, quer entregar a vida para Jesus, quer voltar para Jesus, se ajoelha ao lado do teu rádio, se ajoelha ao lado do teu televisor, faça isso agora. Se você está assistindo esta mensagem pelo YouTube, pelo Facebook, então se ajoelha aí ao lado do teu televisor. E você que está em trânsito, dirigindo e ouvindo esta mensagem, ou então está dentro de uma condução, ouvindo esta mensagem no rádio do teu celular, quer entregar a vida para Jesus, quer voltar para Jesus. Eu sei que não dá para se ajoelhar agora, se está no trem, está no ônibus, está na van, mas mande um sinal para o céu que você quer. Coloque a mão direita sobre o teu coração, você que não pode se ajoelhar. Você que está de longe e não pode se ajoelhar, coloque a mão direita sobre o teu coração. E todos que vieram aqui para frente comigo, na sede da Paz e Vida do Rio de Janeiro, se ajoelhe, por favor, todos que vieram à frente. A igreja continua de pé. Igreja de pé, para ajudar todo mundo aqui. Preciso que você nos ajude também, estendendo as mãos sobre estas pessoas e intercedendo por elas. Orai uns pelos outros, diz a palavra. Quero que você ore por essas pessoas aqui na frente. E você que está com a mão direita sobre o teu coração, assim, coloque a mão direita sobre o teu coração. Ore assim comigo, meu Deus e meu Pai. Não tenha vergonha não, Ele é teu Pai, Ele é o teu Deus. Diga, meu Deus e meu Pai. O Senhor precisa entrar no meu coração, no meu corpo e em todo o meu ser. Eu quero consagrar agora o meu corpo, a minha cabeça, a minha mente, a minha alma, o meu espírito, eu quero consagrar ao Senhor. Eu abro, eu escancaro a porta do meu coração e eu te digo: bem-vindo, Senhor. Entra logo, Senhor. Faz em mim a tua obra. Me muda do jeito que o Senhor quiser. Retira de mim tudo que não presta e me abençoe agora. Me dê alegria de viver, alegria da salvação. Retira o sofrimento, retira a tristeza, arranca as trevas, retira os vícios, retira todo o mal. Me transforma agora numa nova pessoa. Eu sou a tua casa e eu quero te carregar dentro de mim todos os dias da minha vida. Eu quero perseverar até o fim. Peço ao Senhor que escreva o meu nome no livro da vida, porque eu declaro, eu confirmo que o Senhor Jesus é o meu único, suficiente, exclusivo e eterno Salvador para todos sempre. Amém.
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6: Meia-noite 58.
7: Assim diz a Bíblia.
8: A minha porção é o Senhor, portanto, esperarei nele. Livro de Lamentações, capítulo 3, verso 24.
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6: Uma hora.
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Abrindo o programa, você ouviu Débora e Leia, bonita canção, pai, que coisa bonita essa canção, uma canção muito bem produzida, uma letra sensacional de Débora e Leia. Antes você ouviu Em Teus Braços, na voz do cantor Luiz de Carvalho aqui na programação, hein? E assim a gente abre o programa com chave de ouro, duas canções fortíssimas, duas canções maravilhosas. E a gente vai louvando a Deus junto com você até às 23 horas, exaltando, bendizendo o nome do Senhor. Atendo meu irmão Leoni Barroso, da cidade de Manaus, Amazonas, participando comigo, ouvindo. E ele pediu a canção aqui, Estou Orando Por Você, com Irmãs Falavinha, canção que foi gravada primeiro com André de Paula e Sofia Cardoso, ainda na década de 70, né? E a gente vai trazer essa regravação aí com as Irmãs Falavinha pra você. Pedido do irmão Leoni Barroso, Estou Orando Por Você.

E você ouviu aí a canção bonita de Meire Reis, a canção Festa do Rei. Antes, você ouviu Estou Orando por Você, Irmãs Falavinha, pedido do meu irmão Leoni Barroso, lá de Manaus, Amazonas, participando com a gente, pedindo a sua canção.

a gente vai recordando, gente. Eu às vezes vou ouvindo esses louvores e vou sentindo uma saudade dos bons tempos, saudade dos tempos de infância, saudades da adolescência, né? Tão bom a gente recordar aí bons momentos. É bom a gente recordar canções assim que marcaram, canções que deixaram saudade. E eu quero que você também fale pra gente a qual que deixou saudade em você, viu? Qual foi que deixou saudade em você? Começa aqui, ó, gente. Eu vou trazer uma canção agora da dupla Marta e Geni, a canção A Filha de Jairo.

saudade linda, Neide Beltrão. Neide Beltrão e a canção Santo Espírito. Canção bonita da cantora Neide Beltrão. Ela que é, ou que era, não sei notícias, mas ela que era da cidade de Cuiabá, Mato Grosso. Eu comprei esse disco no dia que, na semana que o disco saiu, basicamente, né? Um disco lindo demais. Todo disco é lindo, todo disco é maravilhoso. Antes você ouviu a canção A Filha de Jairo com Marta e Geni aqui na programação do disco Linda Visão, gravado pela gravadora Califórnia nos anos 70.

Você relembrando, você revivendo canções bonitas aqui até as 23 horas. Eu, Lucas Afonso, junto com você, fazendo esta grande festa da saudade. Trago agora Adilson Lopes, Meu Salvador.

Bonita canção de Agostinho e Noêmia. Agostinho e Noêmia cantaram aí a canção Verdes Campinas, uma canção da década de 1980, iníciozinho da década de 1980. Canção gravada pela gravadora Melodia Celeste, do saudoso pastor Adeildo Feliciano do Nascimento. Antes, você ouviu Meu Salvador, na voz de Adilson Lopes.

Abraço pra Vera Moraes, ouvindo a gente lá em Sorriso, Mato Grosso. Aquele abraço, Sorriso. Abraço a todo o pessoal aí de Sorriso, Mato Grosso, acompanhando a gente aí. Deus abençoe vocês. Um abraço pra minha família, meus irmãos aí, o Josué, o Samuel, a Geu, suas respectivas esposas também. Um abraço pra vocês, que Deus abençoe a vida de vocês todos aí, que Deus possa abençoar a vida de cada um, viu? Deus esteja abençoando, livrando de todo mal. Obrigado a vocês aí pela alegria, pelo carinho. Agora tem do disco Deus, Tudo Deus Vê, o disco de Débora e Gilmara, mas é um casal que vai cantar aqui, não aparece o nome deles, viu? Mas a gente vai ouvir a canção A Minha Cruz.

Pastor Elianai Cabral cantou bonito pra gente, O Rei Está Voltando. Antes, a gente ouviu A Minha Cruz. Canção bonita, né? Canção que tem uma mensagem profunda demais que a gente ouviu aqui na sua rádio Paraná Gospel, onde você liga e é só louvor.

Vamos relembrando, gente. Vamos matando a saudade. Vamos passando aí, revivendo bons momentos. Matar saudade é sempre algo maravilhoso. Agora eu trago ele, o saudoso cantor Expedito Rodrigues, e a canção Pode Alguém, uma canção da composição de Edson Coelho.

E você ouviu aí a linda canção Yudis Dias, O Mundo é Mal, O Mundo é Mal. Antes, Pode Alguém, na voz de Expedito Rodrigues, aqui na programação.

0: Vamos relembrando, vamos continuar revivendo, relembrando o passado. A gente traz agora pra você Jonas e Zica.
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Linda canção, linda canção. Aí a gente ouviu juntos a canção bonita, Bolo de Oração, com José e Daniel. Antes, você ouviu A Vinda de Jesus com Jonas e Zica.

62981766951 é o nosso WhatsApp para você pedir aquela canção que marcou a sua vida, aquela canção que deixou saudade. É isso mesmo, aquela canção que marcou a sua vida, você pode pedir aqui pelo 62981766951.

0: Zé e Jeová cantaram pra gente, canção linda demais. Ouvimos antes Leidiane e Simone e a canção linda demais, Estou Te Esperando. Abrindo o programa, os cantores da Bíblia, dupla Irmãos Viana, cantaram pra gente Profundo Rastro. Tá chegando o intervalo, daqui a pouco tem mais clássico e sertanejo pra você recordar comigo. Você já sabe, aqui trazemos o passado de presente no seu rádio. Vamos por um rápido intervalo, já já eu volto com muito mais.
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3: Seis e nove.
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5: Quem nos separará do amor de Cristo? Será tribulação, ou angústia, ou perseguição, ou fome, ou nudez, ou perigo, ou espada? Livro de Romanos, capítulo 8, verso 35.
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3: Seis e onze.
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7: De volta com você para a sequência do nosso programa Matando Saudade, edição desta sexta-feira. Você que tá ligando seu rádio agora, seja bem-vindo, seja bem-vinda. Programa Matando Saudade, trazendo de volta canções que marcaram época, marcaram gerações. Você ligado conosco? Em casa, no trabalho, no trânsito, nos dando carona? Receba o nosso abraço, o nosso carinho. Você pode participar do programa. Para participar é muito fácil. É só acessar www.pedidomusical.com.br, escolher o programa Matando Saudade e manda a tua mensagem pra gente, ou então no nosso WhatsApp, no WhatsApp da produção do programa, 41 99829 5627, 41 99829 5627. Vamos seguir louvando, vamos seguir adorando a Deus. Eu trago agora uma canção que a Mara Lima gravou, fez muito sucesso. Quem vai cantar pra gente é Marcos e Matheus. Essa aqui, ó. Voz e violão. Linda demais. Soldado lutador, escute.

0: Linda demais, esse sertão, canção de Falcão e Josué, finalizando mais uma sequência de clássico e sertanejo. Ouvimos antes, Voando com os Querubins, Irmãs Leonel cantaram pra gente, abrindo a sequência, Marcos e Mateus, linda canção, Soldado Lutador. É hora de mais um intervalo, daqui a pouquinho tem muito mais clássico e sertanejo para você recordar comigo. Você já sabe, intervalo é o intervalo mais rápido do rádio e já já eu volto com muito mais.
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3: Seis e 25.
4: Assim diz a Bíblia.
5: Ora, a fé é a certeza de coisas que se esperam, a convicção de fatos que se não veem. Hebreus capítulo 11, verso 1.
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3: Seis e 27.
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0: De volta com você. Programa Matando Saudade segue viajando no tempo, trazendo o passado de presente no seu rádio nesta sexta-feira abençoada. Prazer enorme estar com você. Prazer muito grande também saber que você está ligado na nossa programação, em casa, no trabalho, onde você estiver. Receba o nosso abraço, o nosso carinho. Seguimos tocando o melhor do louvor do passado para você recordar aqui no programa Matando Saudade. Lembrando mais uma vez, você pode participar do programa e para participar é muito fácil. 419-9829-5627. Vamos ouvir, abrindo a sequência, um super medley com Elias e Eliseu. Deus cuida de mim, Fúria do Vento, Folha Seca, vamos ouvir? Super Medley.

0: uma ovelha, tá aí a canção com os mensageiros da última hora. Ouvimos antes os Canarinhos de Cristo, Grande Lamento. Abrindo a sequência, nós tivemos Elias e Eliseu. E um medley lindo demais, Deus Cuida de Mim, Fúria do Vento, Folha Seca, lindíssimo medley que abriu a sequência com Elias e Eliseu. Tá chegando o último intervalo do programa, já já eu volto com você para a última sequência de clássico e sertanejo aqui no programa Matando Saudade, edição desta sexta-feira. Não sai daí, o intervalo é o intervalo mais rápido do rádio. Volto já com muito mais.
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3: Seis e 41.
4: Assim diz a Bíblia.
5: Disse Deus: de ti farei uma grande nação, e te abençoarei, e te engrandecerei o nome. Sê tu uma bênção. Gênesis capítulo 12, verso 2.
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3: Seis e 43.
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7: Já estou de volta com você agora para a última sequência de clássico e sertanejo aqui no programa Matando Saudade, edição desta sexta-feira. Abrindo a última sequência por aqui. Linda canção. Shirley Carvalhais. Canção que fez sucesso com Jorge Araújo e Ola Paula. Ela canta. Canção que diz assim, ó.

0: Ei, Jonas, era assim na igrejinha do sertão, hein?
1: É verdade, João. Quanta saudade, hein?
0: É, vamos começar o culto, Jonas.
1: Vamos. Saúdo os irmãos com a paz do Senhor.
0: E vamos cantar o hino da harpa agora.
1: 243.
0: Elias com a sanfona.
1: Joel com o pandeiro.
0: E o Jonas com o violão. Toda a igreja. Aleluia. Bem alto, Jonas. Bem bonito, igreja.

0: Arruma um lugarzinho para essas visitas aí, irmãos. Está chegando muita visita hoje. Aleluia, isto.
1: Rancho abençoado, finalizando o programa Matando Saudade, edição desta sexta-feira, Joel e Jonas.
0: É, e daqui a
1: pouco. Vimos antes.
0: Nosso irmão mais velho, o pastor Elândio Mariano.
1: Marcelo Aguiar, a único. Abrindo a sequência, Shirley Carvalhais cantou, Pai, segura a minha mão. Ponto final no programa Matando Saudade, edição desta sexta-feira. Sou grato a Deus pela oportunidade de ter estado aqui durante toda a semana com você, fazendo essa viagem no tempo, ouvindo canções que marcaram gerações. Sou grato a você pelo carinho, pela audiência, pela participação. Muito obrigado. O programa Matando Saudade volta, se Deus quiser, na segunda-feira, neste mesmo horário, nesta mesma rádio. Grande abraço do seu amigo, irmão em Cristo, Ezequiel Ferreira. Fiquem com Deus. Excelente sexta-feira, excelente fim de semana na presença do Senhor nosso Deus. E até segunda-feira, na doce paz do Senhor Jesus.

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1: Seis e cinquenta e nove.
2: Assim diz a Bíblia.
3: Tende em vós o mesmo sentimento que houve também em Cristo Jesus. Filipenses 2:5.
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6: Sete e um.
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9: Assim diz a Bíblia.
10: Combate o bom combate da fé. Toma posse da vida eterna, para a qual também foste chamado, e de que fizeste a boa confissão perante muitas testemunhas. 1 Timóteo 6,12.
11: Você acredita em milagres? Você acredita em milagres? Você acredita em Deus?
12: Você acredita em Deus?
11: Deus acredita em você.
12: Deus acredita em você.
11: Não lamente. Não espere. Não desista. Não perca as esperanças. Deus tem um plano na sua vida. Acredite, sua fé será renovada. Em nome do Senhor Jesus.
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6: 7 e 3.
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0: Obrigado, obrigado. Maravilha.
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1: Olá, graça e paz a todos. Sejam bem-vindos a mais um programa Cristo é a Resposta. Clama por respostas e se ouvem muitas vozes tentando acalmar o coração dos homens, mas há uma só voz a ser ouvida, reconhecida e autêntica, a voz do Filho de Deus, Jesus Cristo, Senhor e Salvador de todos os homens.

0: Não foi gol do Corinthians, viu, seu Jarbas? Não foi gol do Corinthians, foi apenas um bom dia, viu? Bom dia a você, querido ouvinte, que se liga conosco aqui na Paraná Gospel e também nas rádios parceiras aqui, que nos ajudam na transmissão dessa programação maravilhosa. Muito bom dia. Hoje, sexta-feira, mais uma sexta-feira que Deus concede pra gente. E nós estamos aqui com muita alegria no coração. Para mais uma programação Cristo é Resposta, que está cheia de bom conteúdo para você. Você é o nosso convidado a não perder nenhum minuto aqui, nenhum detalhe dessa programação linda de viver. Não é verdade, pastor Edmar Lara? Graça e paz?
1: Graça e paz, bom dia para você, bom dia para todos os nossos queridos ouvintes, para a família Cristo é Resposta, que se reúne nessa manhã mais uma vez, para curtirmos aí mais um programa Cristo é a Resposta.
0: É isso aí.
1: Muito bem, nós vamos começar fazendo uma oração. Eu convido você para que você possa me acompanhar nesse momento. Pai, nós louvamos o teu nome, engrandecemos o teu nome, ó Deus, e te adoramos do fundo do nosso coração, Pai. Ó Deus, gratidão, muita gratidão por nós estarmos vivos, estarmos com saúde, ó Deus, e com tempo ainda de realizarmos muitas coisas para ti, Senhor. Que o teu nome continue sendo proclamado, que o teu nome continue sendo engrandecido e promovido, assim também como o teu reino, um reino que nunca terá fim. Ó Deus, abençoa todos nós e fica conosco, em nome de Jesus, amém e amém, graças a Deus.
0: E agora aperte o cinto, se ajeite na poltrona, porque você já sabe, né? Nosso aviãozão vai decolar, estamos na pista, estamos prontos para curtir a vida, celebrarmos a vida na nossa decolagem, né? Vambora, vamos curtir juntos. Louvores abençoados chegando para você após a nossa decolagem, nesse momento de celebração da vida. E aí, você já agradeceu pela vida? Você já agradeceu pelo dia de hoje? Se não, aproveite esse momento e agradeça ao Senhor.

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ser cheia de alegria. Como é feliz o povo que anda na luz da presença do Senhor. O apóstolo Pedro vai nos dizer: mesmo não tendo visto, vocês o amam. E mesmo não o vendo agora, creem nele e exultam com alegria indizível e gloriosa. Não é qualquer alegria. Não é uma alegria passageira. É a alegria que nós podemos

alegria. Oh, obrigada por isso, Pai. Isso não quer dizer que nós não teremos dias difíceis na nossa vida. O mesmo texto diz: nisso vocês se alegram.

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1: E será, viu? E esse foi só o começo da nossa viagem, né? Com essas canções lindíssimas aqui que nós curtimos. Foi só o comecinho do programa Cristo é Resposta. Tem muita coisa boa pra você hoje, então não sai daí, viu? Não sai daí porque vem chegando agora o pastor Cornélio Augusto e a palavra falada. Sim, todos os dias ele traz um trecho aqui da Bíblia, um salmo, um capítulo, né, de algum livro da Bíblia, pra gente ouvir, alimentar não só o nosso corpo, que é importante, mas alimentar o nosso espiritual, né, pastor Demar Lara?
2: Exatamente, alimento espiritual. O Salmo 131 é um curto e profundo cântico de Davi, o rei Davi, que exalta a humildade, o contentamento e a confiança silenciosa em Deus. Ele convida a abandonar a arrogância e a busca por ambições excessivas, acalmando a alma para descansar em Deus, semelhante a uma criança segura no colo da mãe. Vamos ouvir então esse salmo aqui. Ele tem exatamente 3 versículos, né? Mas muito profundo, né? Compõe aí aquilo que o pastor Cornélio Augusto vai ler para nós essa manhã.
3: 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Com o pastor Cornélio Augusto.
4: Salmo 131. Senhor, não é soberbo meu coração, nem altivo o meu olhar. Não ando à procura de grandes coisas, nem de coisas maravilhosas demais para mim. Pelo contrário, fiz calar e sossegar a minha alma. Como a criança desmamada se aquieta nos braços de sua mãe, como essa criança é a minha alma para comigo. Espera, ó Israel, no Senhor, desde agora e para sempre.
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1: Obrigado, pastor Cornélio Augusto, trazendo aqui o Palavra Falada pra gente. Bom demais, né? Bom demais. Bom final de semana, pastor Cornélio, até segunda-feira, né? Até segunda-feira. Com mais um Palavra Falada aqui. E agora, pastor Demar Lara, vamos de mais músicas bonitas no programa Cristo é Resposta?
2: Celebrando a vida, Marco Antônio, Anaile Sullivan, Anderson Freire e Léo de Jesus. Vamos ouvir com atenção. São músicas de gratidão a Deus, né? De louvor a Deus, de adoração ao nosso Pai Celestial. Vamos ouvir e depois a gente volta aqui com a Bíblia Falada. Já foi. Hino especial, né? Agora, e depois a reflexão desta sexta-feira com o Anderson.
1: Exatamente, daqui a pouquinho o Anderson vem aí e traz para nós sempre um conteúdo muito relevante também. Vambora, lindas canções para você. Aumenta o volume.

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2: Vamos juntos aqui na Paraná Gospel e também na rede de rádios parceiras. E você gostou desse bloco? Gostou desse bloco bonito aí com canções tocantes? Daqui a pouco tem mais canções aqui, mas agora vem chegando o Anderson trazendo para nós uma pequena reflexão com uma grande mensagem, pastor Ademar Lara.
3: Exatamente, vai trazer aqui que Jesus Cristo é o caminho, a verdade e vida.
2: Olha aí.
3: E junto com ele está aqui o Jairo Bonfim. Vamos ouvi-los então? Preste bem atenção na reflexão, principalmente.
2: Vamos sim.
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4: Olá, bom dia, a paz do Senhor Jesus a todos os ouvintes do programa Cristo é a Resposta. Meu nome é Anderson Garcia e falo aqui de Sorocaba. Um bom dia a todos aí que estão ligadinhos nesse programa que é bênção do Senhor Jesus, Cristo é a Resposta. Meus irmãos, hoje vamos falar: Jesus é o caminho, a verdade e a vida. Meus irmãos, em João, capítulo 14, versículo 6, diz assim: Respondeu-lhe Jesus: Eu sou o caminho, a verdade e a vida. Ninguém vem ao Pai senão por mim. Meus irmãos, quem nunca ouviu a frase: todos os caminhos levam a Deus, né? Acho que todos nós, né? Mas isso é verdade? A Bíblia é bem clara ao afirmar que existe um caminho, né, para aqueles que querem chegar até Deus, né, nosso Deus Pai. Esta verdade saiu da boca do próprio Jesus. Ele também disse que a verdade é encontrada apenas nele e que aquele que procura a vida acha apenas nele. Mas o que é um caminho? Um caminho é algo que começa em um determinado ponto, né? E nos conduz até um objetivo. O caminho não é feito apenas de passo, mas é uma jornada de decisões. Quando você está no caminho, porém, existem atalhos, né? Que prometem que você chegará ao mesmo lugar mais rapidamente. No meio do caminho existem distrações que podem te atrasar. No meio do caminho existem retornos ou estradas para outras direções. No meio do caminho existem paradas, né? No meio do caminho o clima pode mudar e tentar te atrapalhar. No meio do caminho você pode pedir informações assim sobre como chegar ao seu destino e alguém te dar uma, assim, uma instrução errada que vai te prejudicar. Existirão, né, muitas armadilhas para impedir que você prossiga para o caminho certo até o final, meus irmãos. Mas se você quer a vida e viver a verdade, precisará abrir mão de toda e qualquer outra alternativa e permanecer com a decisão de seguir em direção a Jesus. Aleluia! Os tempos são maus e você precisará, né, cada vez mais ter uma fé sedimentada para fazer escolhas dentro da palavra de Deus. Não abra mão, meus irmãos. Não abra, nunca abra, não abra mão de Jesus em hipótese alguma. Comece com Jesus e termine com Jesus. Aleluia! As decisões que tomamos na nossa carne oferecem recompensas passageiras, né? E vêm para a nossa destruição. Mas aquele que permanece firme no único caminho verdadeiro, Jesus, tem como prêmio aquilo que é eterno. Amém, meus irmãos? Oremos em nome de Jesus. Senhor Jesus, hoje eu quero declarar que Tu és o único caminho que eu quero permanecer. Não importam os obstáculos, as dificuldades, as armadilhas, os atrativos, nada importa além de Ti. Que os meus olhos estejam voltados para Ti em todo o tempo. Ajuda-me a identificar o caminho, os caminhos, né? Que engana, para que eu não me desvie nem me perca em nome de Jesus. E hoje eu gostaria de pedir o louvor com Jairo Bonfim e Débora Medeiros. Jesus é o caminho. Deus abençoe a todos e Deus no controle.

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1: Obrigado, Anderson, trazendo para nós aqui essa pequena reflexão com uma grande mensagem. E agora nós vamos juntos, pastor Ademar Lara, vamos juntos orar pelo nosso Brasil, né?
2: É isso? Exatamente, a pastora Cristina Lara está aí e nós vamos acompanhá-la, né? Nesse momento, orando pelo nosso Brasil querido.
3: Pai querido, tu és um Deus de amor, um Deus de misericórdia, e nós te agradecemos, ó Senhor, porque tu és um Deus presente em todas as nossas vidas. Obrigada, Pai. Nós te agradecemos pelo privilégio de nos unirmos em oração, juntamente com os ouvintes do programa Cristo é Resposta, clamando pela nossa nação. Senhor, obrigada. Obrigada, Senhor, porque tua palavra nos instrui que devemos orar por todas as pessoas que estão em posição de autoridade, as pessoas que estão em iminência na nossa nação, para que tenhamos uma vida quieta e sossegada. Por isso nós apresentamos aqui, Senhor, todas as pessoas que estão no poder executivo, legislativo, judiciário, Pai. Apresentamos todas elas, Senhor. Pedimos que tu direcione as suas mentes, os seus corações, para que eles venham ter planos, projetos, ó Pai, de tal forma que a nossa nação venha a ser governada com justiça e equidade. E aqueles que não querem se prostrar perante ti, que não querem buscar em ti a direção para fazer aquilo que é justo, aquilo que é correto, perante os teus olhos, ó Pai, que tu o substitua por outros que possam fazê-lo conforme a tua vontade. Dá-nos sabedoria, dá-nos entendimento como nação, para que saibamos votar como convém, escolhendo as pessoas que sejam sensíveis à tua voz e à sua direção. Pedimos que todas as vergonhas da nossa nação sejam expostas, ó Pai. Todas as mentiras, os roubos, as falcatruas, Senhor, todos os desvios de verbas, ó Pai, tudo aquilo que está sendo escondido através de manobras jurídicas, através de manobras de narrativas, através de manobras políticas, ó Pai, que tudo isso seja exposto de tal forma, Senhor, que a nação toda saiba e que possamos compreender quem realmente são as pessoas que estão nessas posições de autoridade, para que elas sejam substituídas por outras, Senhor, para que os culpados realmente sejam punidos e os inocentes que estão presos sejam liberados, ó Pai. Deus Todo-Poderoso, que o crime organizado seja considerado como tal mesmo, Senhor. Oh Deus, que seja sendo retirado das posições de governo, Senhor, as pessoas que a gente sabe que estão com intenções dúbias, ó Pai, que fazem discursos bonitos, mas têm atitudes erradas, ó Deus. Ó Pai, somente em tu é quem pode direcionar a nossa nação, para que possamos viver em paz, quietos e sossegados, ó Pai, para que nessa nação venha se cumprir os teus desígnios, os teus propósitos e as tuas promessas, porque sabemos que tem promessas sobre a nação brasileira. E te agradecemos, Senhor, porque até hoje temos tido liberdade para pregar o teu evangelho, para proclamar as boas novas do teu evangelho, e que possamos assim continuar, Senhor, tendo liberdade para falar do teu reino e de proclamar que só tu és o Deus que cura, que salva e que transforma uma nação. Muito obrigada. Em nome de Jesus, amém.

0: É isso aí, aqui na Paranaguaçu e também na rede de rádios parceiras. Pastor Demar Lara, eu recebi uma série de mensagens aqui perguntando cadê o homem, tá de folga?
1: Peraí, ele tá vindo ali, ó. Meio mancando hoje, o que tá acontecendo?
0: Que aconteceu? Mancando, Jarbas?
1: Alô?
0: Oi, senhor Jarbas.
1: Bom dia pro senhor aí. Se é que é o senhor que tá aí, porque...
0: O quê?
1: O senhor tem que mostrar uma cachaça, não acredito, né? O Brasil precisa saber por que eu estou mancando.
0: Precisa.
1: Eu sou sonâmbulo, né?
0: Sim.
1: Eu sonambulo pela noite.
0: Certo, sabemos disso.
1: E essa noite eu andei por toda a minha mansão aqui, né?
0: Certo.
1: E quase acordei todo mundo, só acordei Josefinho, né? E andei. E sabe onde fui parar?
0: Onde? Na piscina?
1: Dentro do cofre.
0: Dentro do cofre?
1: Isso, dentro do cofre. Pensa um pouquinho nisso. Aí eu esqueci que tem um degrau, né? Porque o poço é fundo, o cofre é fundo. É um poço, né? Tem 10 metros de profundidade. Né?
0: Rapaz, que cofre
1: cheio de barrinhas de ouro, de prata, essas coisas, né? Que não tem nenhum valor. Jesus,
0: não, é.
1: A traça e ferrugem consome isso aí. Mas eu gosto disso. Aí eu esqueci, eu caí lá.
0: Meu,
1: caí,
0: que situação.
1: E saí mancando. Eu, pior de tudo, Alan, que eu engoli uma moedinha de ouro.
0: Não acredito, seu Jarbas.
1: Isso aí, o que aconteceu? Eu acabei indo lá no pronto-socorro. Falei, por favor, resgata a minha moedinha de ouro. Nem que eu morra aqui, restaura a minha moedinha de ouro.
0: Meu aí, pai, não acredito nisso.
1: Sabe o que ele fez, Olimar? Sabe o aspirador de pó?
0: Sei.
1: Ele usou um aspirador de pó lá e quase que a língua veio junto, quase que a dentadura veio junto. Mas saiu a bichinha, viu?
0: Saiu
1: mesmo. Salvei ela, graças a Deus.
0: Que bom.
1: Meu pé que destroncou e trincou ali, isso não tem problema nenhum. Isso aí. Vou lá na Unimed em Curitiba e resolve o problema, né? Agora a moedinha é difícil, cara, né?
0: A moedinha não dá certo, né, São Jarbas? Perder, né? Não pode.
1: Pode, não. Eu me submeti ao procedimento médico em prol da moedinha de ouro. Isso que é ser um depurado federal. Vou falar nisso, Rodrigo. Tem alguma lâmpada queimada na sua rua?
0: Seu Jarbas, ontem queimou umas duas aqui, mais pra baixo.
1: Então, mandarei o Sugismundo aí pra trocar. Tchau.
0: A pergunta é quando?
2: Um dia qualquer. Vamos lá agora pra...
0: Agora sim, né, pastor? Uma parceria bonita da pastora Jussara Lara com a dona Iaiá também, né?
2: Isso, exatamente. E depois eu volto aqui com a mensagem pastoral, uma mensagem que Deus me deu. Deus é nossa rocha.
0: Olha que bacana, que título bonito. Já gostei do título, hein? Com certeza o conteúdo vai ser muito bom também.
2: Então.
0: Já então. Mas agora a gente vai ouvir essa canção bonita. Qual que é o nome da música aqui, pastor? A demarulada da pastora Jussara?
2: Da pastora Jussara?
0: Memórias, isso aí.

0: Memórias.
1: É memórias,
0: olha que bonito. Vamos lá, uma canção em italiano. Tá chique, a pastora Jussara. Não conta pra ninguém. Vamos lá, aumenta o volume. Se você não ouviu, vai ouvir agora. E se você já ouviu, ouve de novo com a gente aí que vale a pena.

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2: Maravilha, se você gostou da canção, aplaude aí. É, pastor Jussara Lara, também na parceria com a Dona Iea, trazendo essa belíssima canção pra gente, Memórias. Se você curtiu, se você gostou, vá lá no canal do pastor Ademar Lara no YouTube, procure lá e você vai encontrar essa e outras músicas, outras mensagens, que eu tenho certeza que vão alimentar tua alma e vão falar teu coração fortemente, tá bom? E agora a gente vai ouvir aqui o pastor Ademar Lara trazendo a mensagem, pastor.
3: Onde o pastor Edmarzinho falar?
2: O senhor me interrompeu. O senhor me interrompeu. Eu tava aqui falando.
3: O que aconteceu?
2: Expondo.
3: Ah, doeu. O que doeu, doutor Edmar? Bom, doente querido aí, vai resolver essa dor aí. Ela falou, doeu?
2: Não.
3: Onde que doeu? É, quer dizer, na sua idade, precisa perguntar assim, aonde que não dói, né?
2: Ah não, seu Jarbus, o que é isso? Não,
3: mas na verdade, você falou Yayó, eu lembrei da minha vovó Nhanhã.
2: Ah, é?
3: É, a vovó Nhanhã, que saudade da vovó Nhanhã, viu? É, ela acordava e Nhanhã pra cá, Nhanhã pra lá, até na hora de dormir ela nhanhava na casa. Ela morava em Tietê. É, os tietenses vão lembrar dela.
2: Conheceram a dona como é que é? Nhanhã?
3: Nhanhã. É, ela morava em frente ali a igreja da Santa Terezinha ali, então, do lado ali tem um SAI, né? SAI é como que é mole, ali?
2: O que que é?
3: Uma empresa, também não é empresa.
2: Ih.
3: É um distribuidor de água.
2: Ah, tá. Eu não posso falar nada porque eu não sou chique, assim, não fico viajando pelo Brasil inteiro.
3: Então, vamos deixar pra lá deixa pra lá, a Nhanhã tá lá no lugar dela lá. Vamos ouvir agora o pastor Marginho ali. Eu quero dizer que Deus é a nossa rocha. É. Você imagina o tamanho dessa rocha, Aldo.
2: Pois é,
3: sustenta todo o universo. É o nosso Deus.
2: Que rocha, hein?
3: Vamos lá então ver.
2: Vamos sim.
3: E já tem? Eu tenho uma canção junto aí, que é uma surpresa pra você. Tchau.
2: É, sempre tem uma canção bonita junto aí depois da mensagem. Vamos lá, aumenta o som então, que o pastor Ademar Lara vem chegando com a mensagem pastoral.

Graça e paz, família. O tema de hoje é Deus, a nossa rocha. A ti clamo, ó Senhor, rocha minha. Salmo 28, versículo 1 e parte A. Davi está cercado de homens malignos, mentirosos, que tramam perversidades e não levam em conta as obras de Deus. Em face desse cerco de homens iníquos e perigosos, ele clama ao Senhor, sua rocha. Destacamos aqui três pontos importantes. Primeiro, o clamor é um grito por socorro. Clamar é mais do que pedir, é apelar com um senso de urgência, é demonstrar uma grande necessidade que não pode esperar. É extravasar a voz pelos poros da alma. Segundo, Davi endereça o seu clamor ao Deus da aliança. O Senhor é o soberano Deus, cheio de misericórdia, que entrou em aliança com o seu povo para salvá-lo, guardá-lo e conduzi-lo em triunfo. Davi não se dirige a um Deus pagão, nem a um ídolo feito por mãos humanas. Ele apela para aquele que está no trono e tem as rédeas da história em suas mãos. Terceiro, o Senhor é a sua rocha. A metáfora usada por Davi aponta para a firmeza e perenidade do socorro que temos em Deus. Ele não se abala. Os vendavais furiosos das circunstâncias mais adversas não podem estremecer aquele que é a nossa rocha. Nele temos refúgio verdadeiro. Firmados nele, jamais seremos abalados. Mesmo que os inimigos se levantem contra nós, essa rocha será pedra de tropeço para eles e segurança para nós. Mesmo que eles não reconheçam a Deus, essa pedra cairá sobre eles e serão consumidos. Paizinho querido, que as famílias que estão nos ouvindo possam entender que elas estão sobre a rocha, crer que estão sobre a rocha, viver sobre a rocha, sabendo que a rocha nos traz a segurança que o mundo não pode oferecer. Sim, Paizinho querido. Jesus Cristo mesmo disse que o homem sensato, o homem prudente, é aquele que ouve as minhas palavras e edifica a sua casa, a sua vida sobre a rocha. E vem o vento, vem a tempestade, vem os temporais, vem os problemas, vem as doenças, vem até mesmo a morte, mas a casa desse que está com os pés sobre a rocha nunca será abalada. Sim, Paizinho querido, abençoado seja as famílias nessa manhã, Pai. Em nome de Jesus, amém e amém, graças a Deus.

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1: Obrigado, pastor Edmar Lara, trazendo para nós essa mensagem pastoral nessa manhã, essa belíssima canção. E agora nós vamos juntos ouvir aqui uma linda homenagem, parceria com o meu irmão Léo Brito. Homenagem ao artista, né, professor, pastor Edmar Lara?
2: Homenagem ao artista, sim.
1: Quem será o homenageado da vez, hein?
2: Como que é?
1: Quem será o homenageado da vez? Ou qual banda?
2: Olha, você vai perguntar pro Já Passanelli, ele que sabe essas coisas aí. Deixa eu perguntar aqui para ele, pera um pouquinho.
1: Pergunta lá para ele. Enquanto o senhor pergunta para o Jarbas Passarinheiro, eu quero lembrar a você, querido ouvinte, que você pode participar aqui conosco da programação Cristã Resposta. Sim, é sempre muito bem-vindo. A gente gosta demais quando você manda sua mensagem para cá. Né? É sempre bem-vindo a sua participação. Então, mande sua mensagem para cá no 15 99733-2711. Repito, 15 99733-2711. Já, após a nossa homenagem ao artista, nós vamos fazer aqui a oração da fé. E nós queremos colocar seu nome aqui, né, no nosso livro de oração. Nós queremos orar por você já, então, após a homenagem ao artista. Pastor Edmar Lara, descobriu quem é o homenageado da vez?
2: É a Cassiane.
1: Olha aí, Cassiane.
2: É a Cassiane. Mas a Cassiane vai esperar um pouquinho.
1: Ah, vai.
2: Porque eu vou fazer a oração da fé agora, né?
1: Então tá certo.
2: E depois a gente deixa ela aqui, ou melhor, né? Vamos ouvir aqui uma parte da história da Cassiane. Vamos orar então, primeiramente?
1: Vamos lá. Sim.
2: Pai querido, em nome de Jesus, pela graça de Jesus, pelo amor de Jesus, nós colocamos todo o nosso coração, Pai, nesse momento, nessa oração da fé. Ó Deus, há muitas pessoas doentes e enfermas, ó Pai, que não conseguem dormir à noite por causa das dores, as aflições, aquelas que estão nas UTIs, entubadas, passando tanta coisa difícil ali, Senhor, outras pessoas gritando por causa da dor do câncer, enfim, Senhor, tem misericórdia, ó Deus, e visita os hospitais em todo o mundo, Senhor, e visita o meu amigo Misael ali em Sorocaba, que está com um problema nos pulmões, e a esposa dele está com um tumor no cérebro, Senhor, misericórdia deles ali, Senhor. Misericórdia, meu Deus, de todos os que estão inscritos nos livros de orações, do programa Cristo é Resposta, das guerreiras intercessoras e também da Lagoinha. Assim oro e profetizo dizendo, Jesus Cristo te dá saúde, amém e amém, graças a Deus.

0: Maravilha, agora sim o Léo Brito vem chegando então com a homenagem ao artista, que no caso hoje é a Cassiane. Ô Léo, vem pra cá contar um pouquinho então da história da Cassiane.
1: Esta é mais uma edição do quadro Homenagem ao Artista Cristão. Para você, nosso ouvinte, nosso irmão, para a família Cristã Resposta, hoje estamos homenageando a Cassiane, nome artístico de Cassiane Santana Santos Manhães Guimarães, mais um talento que se destacou no trabalho da música cristã contemporânea. Fizemos aqui um resumo das informações da sua carreira, da sua vida pessoal e dos seus trabalhos dentro da música gospel.

Graciane, a maior recordista de vendas na categoria solista feminina da MK Music, é uma das cantoras de maior sucesso na música gospel no Brasil. Com músicas que falam do poder de Deus e de suas maravilhas, seu jeito animado e fervoroso garante momentos de muita alegria e descontração na presença do Senhor. Por outro lado, ao falar do sacrifício da cruz e de todo o amor que Deus demonstrou por nós no Calvário, a emoção e o sentimento de sua voz conseguem elevar todos a momentos de profunda reverência. Cassiane tem um estilo popular que alcança a todos que gostam de louvores vibrantes e música de adoração. Com uma maneira cativante e simpática de ser, sua música reflete bem sua personalidade. É animada e cheia de unção, como sua vida diante de Deus. Cassiane canta a esperança de um novo dia, sempre de uma maneira muito definitiva e pessoal. Suas canções falam desde o amor de Deus até os problemas que passamos no dia a dia. Com um timbre de voz singular e um impressionante domínio de público, ela cativa os corações com o poder da sua incontestável fé e autoconfiança, apresentando nas letras de suas músicas a solução para todos os problemas: Jesus Cristo.

Cassiane gravou até hoje 15 trabalhos musicais, sendo os seus 7 últimos já pela MK Publicitar. Todo o sucesso de venda. São eles, em 92, Atualidades. 93, Força Imensa. 94, Puro Amor, Sem Palavras. Em 96, Disco de Ouro. 98, Para Sempre, Disco de Platina. 99, Com Muito Louvor, Disco de Platina Duplo, com mais de 750 mil cópias vendidas, que já caminha para o Disco de Diamante. 2001, Recompensa, Disco de Ouro. A Cura, em 2003, também Disco de Ouro. E Semente da Fé, seu mais novo CD. No DVD, um trabalho com o qual Cassiane sonhou durante muito tempo, o repertório é músicas que marcaram sua carreira, como Igreja Pequena, Imagine, Para Sempre, 500 Graus, Com Muito Louvor e Hino da Vitória, entre outras. Cassiane é uma das cantoras mais populares do meio gospel. Contudo, apesar do tamanho de seu talento, este fato só colabora para deixar claro que seu trabalho é, antes de tudo, encarado como um ministério. Certa de que sua missão é levar o Evangelho de Cristo aonde quer que possa, suas apresentações tomam sua semana de domingo a domingo. Sendo em um grande teatro ou em uma igreja humilde, Cassiane vive verdadeiramente aquilo que canta em todos os aspectos de sua vida e sempre está pronta para ir aonde Deus mandar. Sua música conquista a cada dia mais espaço, graças a seu caráter devocional. Seja em forma de louvor, agradecimento ou súplica, suas canções falam diretamente aos corações daqueles que têm algo a contar.

Informações do site som13.com.br diz que o sucesso de Cassiane está relacionado à sua entrada na gravadora MK Music. Pertence ao conglomerado de mídia comandado pelo empresário e político Harold de Oliveira, em 1992. O primeiro álbum gravado pelo MK foi o Atualidades. Nos anos seguintes vieram Força Imensa e Puro Amor. Segundo este mesmo site, o boom, entre aspas, da carreira de Cassiane se deu em 1996 com o lançamento do álbum Sem Palavras. A canção Imagine tomou conta das paradas de sucesso e impulsionou a carreira da cantora. O álbum garantiu o primeiro disco de ouro de Cassiane.

E 2 anos depois foi lançado o disco Para Sempre. A faixa Vou Seguir alcançou as paradas de sucesso da maioria das emissoras de rádios protestantes.

Em setembro de 1999, Cassiane lança o álbum Com Muito Louvor, seu álbum de maior sucesso, que teve como faixas de maior sucesso as canções Com Muito Louvor, Conquista Vencer e Hino da Vitória.

sua discografia entre os anos de 1981 a 2018 compreende no total 23 trabalhos musicais. Álbuns ao vivo, nós temos em 2006, 25 anos de muito louvor. 2008, Faça a Diferença, culto ao vivo. 2013, Um Espetáculo de Adoração. 2017, Live Session. Compilações, em 2001, Companheiras de Louvor, volume 2. 2008, Som Gospel. 2010, 100 anos de movimento pentecostal. 2014, Gospel Collection. E 2014, Mega Hits. Videografias, 1997, Sem Palavras. 2000, Com Muito Louvor. 2006, 25 anos de muito louvor. 2008, Faça a Diferença, culto ao vivo. 2008, MK Clipes. 2010, Harpa, o recital. 2011, 100 anos do movimento pentecostal. No mesmo ano, Viva Bastidores. E 2013, Um Espetáculo de Adoração.

0: Esta foi mais uma edição do quadro Homenagem ao Artista Cristão, feito com carinho especialmente para você, nosso ouvinte. As informações coletadas através da Wikipédia, a Enciclopédia Livre, do site letras.com.br e do site som13.com.br. Os trabalhos de produção feitos por mim, Léo Brito, e do nosso irmão Aldrin Lima, um quadro criado pelo nosso irmão e pastor Ademar Lara. Esperamos que você tenha gostado de mais esta edição. A todos, um ótimo final de semana, graça e paz.
1: Valeu, Léo, trazendo para nós aqui a homenagem ao artista, ou a artista hoje, né? A Cassiane, que tem lindos louvores, né? Lindas canções. Meu Deus, quanta música boa! Quanta música boa que ela fez e faz, né? Continua cantando aí, alegrando o coração da gente, principalmente alegrando o coração do Senhor, né? Através das suas músicas, da sua vida, né? E agora a gente vai ouvir aqui, pastor Ademar Lara. Que coisa legal, hein? Tem uma sugestão de filme agora, pastor? É isso mesmo?
2: Exatamente. É um filme aqui do Augusto Cury, né? O Vendedor de Sonhos. Você sabia que ele é candidato?
1: Sonho de Mata? Candidato? Esse, pastor?
2: É, não. Você sabia que ele vai ser candidato a presidente?
1: Ah, é?
2: É.
1: Vai concorrer com o Jarbas, né?
2: É, o Jarbas não gostou muito, não, mas o Jarbas respeita ele. É um homem culto, né?
1: É.
2: E de Deus também. Então vamos ouvir então a pastora Jussara Lara trazendo aqui para nós então O Vendedor de Sonhos. Ela vai falar, explicar para você sobre esse filme.

Bom dia, amados ouvintes do programa Cristo é Resposta. Vamos a mais uma dica de filme para este mês. O filme do mês é O Vendedor de Sonhos, um filme de Jaime Monjardim, baseado na obra de Augusto Cury. Neste filme, Júlio César deseja a morte, porém é salvo pelo mestre do alto do prédio do qual iria se jogar. Júlio César, após esse incidente, passa a acompanhar esse intrigante homem em sua jornada pela cidade para levar ajuda, esclarecimento e esperança às pessoas. Mas ambos vão ter que enfrentar as consequências das escolhas que fizeram no passado para reconquistar seu presente e construir um futuro mais feliz. Com direção de Jaime Monjardim e roteiro de LG Baião, adaptado do best-seller de Augusto Cury, O Vendedor de Sonhos acompanha o inesperado encontro do psicólogo Júlio César com o mestre. É um filme que é maravilhoso, que nos ensina muito sobre a vida e nos faz pensar e nos ajuda a nos posicionarmos no caminho certo. Assistam e sintam todas as emoções. Vale a pena. Vale muito a pena investir um tempo para assistir esse filme. Um grande abraço, Deus abençoe. Fiquem com Deus e com as pipocas para curtir este filme. Deus abençoe.

0: Obrigado, pastor Jussara Lara, trazendo pra nós aqui o carro do sonho. Não, o Cine Pipoca. O Cine Pipoca.
1: Pera aí um pouquinho.
0: Como é que é? Como é que é? Pipoca com quê?
1: Alô?
0: Oi, senhor Jarbas.
1: É da rádio?
0: É sim.
1: Eu queria um sonho. O senhor pode mandar pra mim um depresso?
0: Nós fazemos qualquer negócio, viu, senhor Jarbas?
1: Eu gostei da sua risada aí, uma risada feliz, né, graças a Deus. Manda um sonho, manda 12 sonhos pra mim.
0: 12?
1: Isso, aí o senhor paga pra festejar hoje, fim de semana, né?
0: O quê? Peraí, tem que pagar?
1: A continha vai pra você. O senhor nunca paga nada aqui, olha, não paga o café, o leite, o pão, nada disso aí. Preciso dar aqui. Eu não quero mexer nas minhas moedinhas de ouro e prata lá, meus bilhões.
0: Já chega o susto que o senhor tomou hoje,
1: né? 2 milhões por mês, não posso lembrar disso, vou começar a passar mal, brother. Outro dia desse eu fui até para na UTI, pensou tanto que fiquei pensando, né, que eu faço com minhas contas. Vou fazer um requerimento pro Congresso para que os novos deputados federais do Brasil não tenham despesa de nada, onde for gratuita, porque nós trabalhamos, meu Deus do céu.
0: Falando em trabalho, o senhor que tá com o pé machucado hoje, vai trabalhar hoje, não?
1: Isso, eu vou com o pé mancando, mas irei trabalhar no nome, o homem do trabalho. Alô,
0: senhor Jarbas.
1: Manda um sonho pra mim então, por favor, tchau.
0: Ai, meu pai do céu, vamos lá então, porque vem chegando agora a tia Thaís com alegria infantil pra alegria da criançada, né? Ô tia Thaís, vem pra cá.
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3: Bom dia, criançada. Aqui é a tia Thaís, a sua ansiosa favorita. E hoje a tia Thaís vai falar de uma coisa que deixa ela muito, muito, muito, muito, muito. E que eu tô esperando cada dia mais. Nossa, tia Thaís, o que que você espera tanto que te deixa tão feliz? A volta de Jesus. É, galerinha, a cada dia que passa, tá mais perto de Jesus voltar. Ai, como vai ser legal. Eu quero muito poder viver isso. Ver Jesus nos chamando, a gente indo embora e chegando no céu com o corpo transformado e vendo aquele céu maravilhoso que Jesus tá preparando junto dos anjos pra gente, com uma cidade grandona, com ruas de ouro, com coisas maravilhosas que os nossos olhinhos jamais viram aqui na Terra, podendo falar com Noé, finalmente, como que ele fez com aquela bicharada na arca, podendo conversar com Abraão, Eva, nossa, vão conhecer muita gente boa, o céu não vai ser parado, vai ter muito movimento lá, tem uma grande cidade já que a gente conhece, porque tá escrito no livro do fim, que é a Nova Jerusalém, mas eu acho que não vai ser a única não, vamos pensar um pouquinho, se hoje a gente tem quase 8 bilhões de pessoas na Terra, e a gente quer muito e muito, muito que todas elas possam se salvar. Uma cidade vai ter que ser muito grandona para caber tanta gente. Fora as pessoas que estão lá no passado, que a gente nem conheceu, que a gente vai poder conhecer lá no céu. Tanta coisa boa vai ter lá. Fora poder agradecer a Deus, a Jesus e ao Espírito Santo pessoalmente pelo amor e a misericórdia, por nos permitirem estar lá. Pela salvação que vem através de Jesus, cantar com um coral gigantesco lá no céu, toda a bondade e o amor de Deus. Vai ser muito bom, vai ser o melhor lugar do mundo. E eu quero muito, muito estar lá. E eu quero muito, muito, muito que todos vocês estejam lá também.
4: Tia Thaís, então conta o segredo, né? Queremos saber como que faz para ir para esse lugar maravilhoso.
3: Aceite Jesus como seu único e suficiente Salvador. Aí você está lá. Com certeza um dia estará lá. Ou porque chegou a hora aqui na Terra. Ou porque o arrebatamento aconteceu. Então, a Tia Thais escolheu uma música bem legal pra gente cantar junto, pra gente pensar como vai ser maravilhoso esse lugar que um dia a gente estará. Um beijão e até a semana que vem!

0: Obrigado, tia Thaís. Obrigado, tia Thaís, por mais uma contribuição aqui conosco no Alegria Infantil, né? É, criançada, gostou? Eu acho que isso é um sim, não é? Vamos lá então, para fechar com chave de ouro a programação Cristo é Resposta, mais uma linda canção aqui, agora é hora do Dream Music, vambora!
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1: Opa, é isso aí, aqui na Paranagospel e também na rede de rádios parceiras. E esse foi o nosso Dream Music, fechando a programação com chave de ouro. E antes de passar o microfone para o pastor Ademar Lara fazer a nossa última oração aqui, eu quero lembrar a você que você pode ouvir a reprise dessa programação. Se você curtiu a programação, você pode ouvir de novo, viu? É isso aí. Pode ouvir de novo hoje a partir das 18 horas, 6 da tarde, estaremos aqui em reprise na Paranagospel, tá bom? Aliás, de segunda a sexta-feira, né? Rola a nossa reprise aqui e você pode ouvir a programação Cristo é Resposta de novo, tá bom? Hoje, 6 da tarde, então tem a reprise dessa programação e domingo do meio-dia às 14 horas ou às 2 da tarde, você poderá ouvir aqui também um programa especialíssimo feito com todo carinho para você aqui, uma reprise do programa Cristo é Resposta, tá bom? Na sua

0: a hora do almoço. Pastor Edmar Lara, vamos encerrar então?
1: Vamos encerrar sim. Pai, muito obrigado por aquilo que o senhor fez, está fazendo e fará, Senhor. Que o senhor abrace toda a família Cristo Resposta em todo o Brasil, Pai, em todo o Brasil, até fora do Brasil mesmo, Senhor. Nós louvamos o teu nome porque estamos aqui proclamando o teu reino, proclamando a tua palavra que salva, que perdoa, que restaura o coração.
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3: Dez e cinco.
4: Está na Bíblia.
5: Filipenses 4:6. Não andem ansiosos por coisa alguma, mas em tudo pela oração e súplicas, e com ação de graças apresentem seus pedidos a Deus.
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0: bem, gente amada, gente querida? Esse é o nosso Manhã de Fé, fechando mais uma sequência lindíssima. Vamos pro nosso intervalo rapidinho. Manhã de Fé volta já.
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3: Assim diz a Bíblia.
4: O que encobre as suas transgressões jamais prosperará, mas o que as confessa e deixa alcançará a misericórdia. Provérbios capítulo 28, verso 13.
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3: Onze e vinte.
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13: De volta com mais informações da sua rádio. A Polícia Federal retomou as negociações de um acordo de delação premiada com o ex-banqueiro Daniel Vorcaro, dono do Banco Master. Neste mês, a corporação tinha rejeitado a primeira proposta entregue pela defesa do empresário por considerar que as informações apresentadas por ele não eram inéditas ou eficazes para as investigações. A Polícia Federal já formalizou o ministro do Supremo Tribunal Federal, André Mendonça, o pedido para retomar as tratativas. Voltamos em instantes com o último bloco de notícias.
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0: Muito bem, amores, o nosso Manhã de Fé de volta por aqui com muito carinho, com muita alegria. Para quem tá chegando agora, bem-vindo, bem-vinda. Nossos contatos liberados para você participar, fica à vontade. Tô aqui pronta para te atender com muito carinho. Que Deus abençoe a sua vida em casa, no trabalho, curtindo aqui o nosso Manhã de Fé. Tá na hora do nosso quadro Delícias da Manhã.
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0: Delícias da Manhã com mais uma delícia para você, uma receitinha deliciosa. Batata portuguesa bem cremosa feita no forno. Batata portuguesa bem cremosa feita no forno. É muito bom essa batata, esse prato é delicioso, fácil de preparar e fica top demais. Vamos lá para os ingredientes dessa delícia? Vamos lá, amiga. Precisamos de 6 batatas médias, 2 cebolas pequenas cortadas. 2 cebolas a gente precisa, tá bom? Cortadinha ali direitinho. 3 colheres de sopa de manteiga. 3 colheres de sopa de farinha de trigo. 500 ml de leite, 200 gramas de presunto picado e 250 gramas de azeitonas verdes picadas. 5 ovos cozidos e picados. 150 gramas de queijo mussarela picado. Azeite a gosto. Sal a gosto. Orégano, que não pode faltar, né? Para dar aquele toque especial. Vamos lá. Vamos lá, amiga, preparar esse prato delicioso, essa batata portuguesa cremosa feita no forno. Vamos lá. Preparando as batatas. Você vai descascar as batatas, vai cortar em rodelas, vai deixar cozinhar até ficar levemente macias. Esse é o primeiro passo. Feito isso, escorra a água e reserve. Agora vamos refogar a cebola. Em uma panela, você vai aquecer um fio de azeite. Vai refogar a cebola até ficar levemente dourada e reserve. Vamos fazer o molho branco. Agora o próximo passo é o molho branco. Na mesma panela, você pode usar a mesma panela, tá bom? Derreta a manteiga, acrescente a farinha de trigo e vai mexendo bem por um minuto. Adiciona, aí você vai adicionar o leite aos poucos, mexendo sempre até formar um creme bem cremoso, bem encorpado. Fica top. Ajuste o sal se necessário. Vamos montar o prato. Próximo passo, montando o prato. Vai untar uma travessa. Você vai fazer uma camada nas seguintes ordens. Vai adicionar uma camada de batata, a cebola refogada, o presunto, as azeitonas, os ovos cozidos e o molho branco. Aí repita a camada até finalizar os ingredientes. Finalize e asse, amiga. Pode adicionar aqui para finalizar, né? A mussarela, orégano. E vai levar ao forno para assar essa delícia. É uma delícia essa batata portuguesa cremosa feita no forno. Top demais. Tenho certeza que a sua família vai amar essa delícia. Mais uma receitinha deliciosa aqui no nosso Manhã de Fé. Chegando mais um bloco de louvores. Aumente o som. Esse é o nosso Manhã de Fé. Ótimo dia.

esse é o nosso Manhã de Fé. Obrigada pelo carinho da audiência. Sou Denise Fernandes. Bem-vindo, bem-vinda. Fica à vontade para participar comigo. Em casa, no trabalho, onde quer que você esteja, receba o meu abraço carinhoso. Nossos contatos liberados para você participar. O meu Instagram, Denise Fernandes Locutora, à sua disposição. Saiba que Jesus te ama muito mais do que você imagina. Chegando mais uma super sequência aqui no nosso Manhã de Fé. Ótimo dia!

0: Muito bem, meus amores, esse é o nosso Manhã de Fé, fechando mais uma sequência com muito carinho. Tá na hora do intervalo, é rapidinho. Eu volto já já com muito mais.
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3: Assim diz a Bíblia:
4: o mesmo Deus da paz vos santifique em tudo, e todo o vosso espírito, alma e corpo sejam conservados íntegros e irrepreensíveis na vinda de nosso Senhor Jesus Cristo. Livro de 1 Tessalonicenses, capítulo 5, verso 23.
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9: De volta com as últimas informações da sua rádio. Uma pesquisa divulgada ontem pelo Instituto Veritá apontou que no estado do Amazonas o senador Flávio Bolsonaro lidera a disputa eleitoral com aproximadamente 29% dos votos contra 23% do atual presidente Lula. As porcentagens são mantidas também em um cenário estimulado para o segundo turno entre os dois pré-candidatos. O estudo detalhou que enquanto o liberal tem mais popularidade entre eleitores do sexo masculino e que recebem mais de 5 salários mínimos, Lula, por sua vez, é a principal escolha das mulheres e que indivíduos que recebem abaixo de 2 vezes o piso salarial no país. Essas são as últimas informações da sua rádio. Carolina Castro, direto da redação. Notícia em foco.
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0: Muito bem, meus amores, de volta por aqui com a nossa programação. Segue o nosso Manhã de Fé em grande estilo. Bem-vindo, bem-vinda em casa, no trabalho, curtindo a nossa programação, no seu carro. Obrigada pelo carinho, obrigada pela carona. Para você participar aqui comigo, nossos contatos liberados, meu Instagram, Denise Fernandes Locutora, à sua disposição. Tá chegando mais uma dica legal para você. Para você que gosta de café, assim como eu amo café. Você gosta de café? Café é bom demais, hein? Para você conservar o aroma do seu café, tem uma dica muito legal que é muito importante. Comprou o café, vai armazenar o café ali, o pó do café no potinho. Antes de você adicionar o pó de café no potinho, adiciona uma colher de açúcar no fundo do pote. Aí depois você vem com o pó, vai misturar, vai guardar ali. Ele vai armazenar, vai conservar o aroma por mais tempo. Principalmente para quem, né, não toma muito café, então ele acaba durando mais tempo, né? E se passar muito tempo, ele vai perdendo o aroma. Então, o açúcar, ele ajuda a preservar, conservar ali o aroma do seu café. É bom demais. O café na minha casa não dura muito tempo, não. O máximo é uma semana. É uma semana, meio quilo de café. Café é muito bom. É pela manhã, é à tarde. É uma delícia, um cafezinho, hein? Top demais. Chegando mais uma sequência abençoada aqui no nosso Manhã de Fé. Eu ofereço para você com muito carinho essa sequência. Ótimo dia!

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0: Jesus. Glória a Deus. Louvado seja o seu santo nome.
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é cheia de alegria. Como é feliz o povo que anda na luz da presença do Senhor. O apóstolo Pedro vai nos dizer: mesmo não tendo visto, vocês o amam. E mesmo não vendo agora, creem nele e exultam com alegria indizível e gloriosa. Não é qualquer alegria. Não é uma alegria passageira. É a alegria que nós podemos sentir quando nós

isso, Pai. Isso não quer dizer que nós não teremos dias difíceis na nossa vida. O mesmo texto diz: nisso vocês se alegram, embora por um pouco de tempo seja necessário serem entristecidos por todo tipo de provação. E isso acontece para que fique comprovado que a fé que vocês têm é genuína.

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1: E será, viu? E esse foi só o começo da nossa viagem, né? Com essas canções lindíssimas aqui que nós curtimos. Foi só o comecinho do programa Cristo é Resposta. Tem muita coisa boa pra você hoje, então não sai daí, viu? Não sai daí porque vem chegando agora o pastor Cornélio Augusto e a palavra falada. Sim, todos os dias ele traz um trecho aqui da Bíblia, um salmo, um capítulo, né, de algum livro da Bíblia, pra gente ouvir, alimentar não só o nosso corpo, que é importante, mas alimentar o nosso espiritual, né, pastor Ademar de Lara?
2: Exatamente, alimento espiritual. O Salmo 131 é um curto e profundo cântico de Davi, o rei Davi, que exalta a humildade, o contentamento e a confiança silenciosa em Deus. Ele convida a abandonar a arrogância e a busca por ambições excessivas, acalmando a alma para descansar em Deus, semelhante a uma criança segura no colo da mãe. Vamos ouvir então esse salmo aqui. Ele tem exatamente 3 versículos, né? Mas muito profundo, né? Acompanha aí aquilo que o pastor Cornélio Augusto vai ler para nós essa manhã.
3: Lâmpada para meus pés é a tua palavra e luz para meu caminho. A palavra falada vem no revoar dos pássaros pela manhã, iluminada pelo sol da justiça. Com o pastor Cornélio Augusto.
4: Salmo 131. Senhor, não é soberbo meu coração, nem altivo o meu olhar. Não ando à procura de grandes coisas, nem de coisas maravilhosas demais para mim. Pelo contrário, fiz calar e sossegar a minha alma. Como a criança desmamada se aquieta nos braços de sua mãe, como essa criança é a minha alma para comigo. Espera, ó Israel, no Senhor, desde agora e para sempre.
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1: Obrigado, pastor Cornélio Augusto, trazendo aqui o Palavra Falada pra gente. Bom demais, né? Bom demais. Bom final de semana, pastor Cornélio, até segunda-feira, né? Até segunda-feira. Com mais um Palavra Falada aqui. E agora, pastor Ademar Lara, vamos de mais músicas bonitas no programa Cristo é Resposta?
2: Celebrando a vida, Marco Antônio, Anaile Sullivan, Anderson Freire e Léo de Jesus. Vamos ouvir com atenção. São músicas de gratidão a Deus, né? De louvor a Deus, de adoração ao nosso Pai Celestial. Vamos ouvir e depois a gente volta aqui com a Bíblia Falada. Já foi? Hino especial, né? Agora, e depois a reflexão desta sexta-feira com o Anderson.
1: Exatamente, daqui a pouquinho o Anderson vem aí e traz para nós sempre um conteúdo muito relevante também. Vambora, lindas canções para você. Aumenta o volume.

0: Senhor, minha oferta agradável a ti. Amém.
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2: Vamos juntos aqui na Paraná Gospel e também na rede de rádios parceiras. E você gostou desse bloco? Gostou desse bloco bonito aí com canções tocantes? Daqui a pouco tem mais canções aqui, mas agora vem chegando o Anderson trazendo para nós uma pequena reflexão com uma grande mensagem, pastor Ademar Lara.
3: Exatamente, vai trazer aqui que Jesus Cristo é o caminho, a verdade e vida.
2: Olha aí.
3: E junto com ele está aqui o Jairo Bonfim. Vamos ouvi-los então? Presta bem atenção na reflexão principalmente.
2: Vamos sim.
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4: Olá, bom dia, a paz do Senhor Jesus a todos os ouvintes do programa Cristo é a Resposta. Meu nome é Anderson Garcia e falo aqui de Sorocaba. Um bom dia a todos aí que estão ligadinhos nesse programa que é bênção do Senhor Jesus. Cristo é a Resposta. Meus irmãos, hoje vamos falar: Jesus é o caminho, a verdade e a vida. Meus irmãos, em João capítulo 14, versículo 6, diz assim: respondeu-lhe Jesus, eu sou o caminho, a verdade e a vida. Ninguém vem ao Pai senão por mim. Meus irmãos, quem nunca ouviu a frase todos os caminhos levam a Deus, né? Acho que todos nós, né? Mas isso é verdade? A Bíblia é bem clara ao afirmar que existe um caminho, né? Para aqueles que querem chegar até Deus, né? Nosso Deus Pai. Esta verdade saiu da boca do próprio Jesus. Ele também disse que a verdade é encontrada apenas nele e que aquele que procura a vida acha apenas nele. Mas o que é um caminho? Um caminho é algo que começa em um determinado ponto, né? E nos conduz até um objetivo. O caminho não é feito apenas de passo, mas é uma jornada de decisões. Quando você está no caminho, porém, existem atalhos, né? Que prometem que você chegará ao mesmo lugar mais rapidamente. No meio do caminho existem distrações que podem te atrasar. No meio do caminho existem retornos ou estradas para outras direções. No meio do caminho existem paradas, né? No meio do caminho o clima pode mudar e tentar te atrapalhar. No meio do caminho você pode pedir informações assim sobre como chegar ao seu destino e alguém te dar uma assim uma instrução errada que vai te prejudicar. Existirão, né? Muitas armadilhas para impedir que você prossiga para o caminho certo até o final, meus irmãos. Mas se você quer a vida e viver a verdade, precisará abrir mão de toda e qualquer outra alternativa e permanecer com a decisão de seguir em direção a Jesus. Aleluia! Os tempos são maus e você precisará, né, cada vez mais ter uma fé sedimentada para fazer escolhas dentro da palavra de Deus. Não abra mão, meus irmãos. Não abra. Nunca abra. Não abra mão de Jesus em hipótese alguma. Comece com Jesus e termine com Jesus. Aleluia! As decisões que tomamos na nossa carne oferecem recompensas passageiras, né? E vem para a nossa destruição. Mas aquele que permanece firme no único caminho verdadeiro, Jesus, tem como prêmio aquilo que é eterno. Amém, meus irmãos? Oremos em nome de Jesus. Senhor Jesus, hoje eu quero declarar que tu és o único caminho que eu quero permanecer. Não importam os obstáculos, as dificuldades, as armadilhas, os atrativos, nada importa além de ti. Que os meus olhos estejam voltados para ti em todo o tempo. Ajuda-me a identificar o caminho, os caminhos, né? Que engana, para que eu não me desvie nem me perca em nome de Jesus. E hoje eu gostaria de pedir o louvor com Jairo Bonfim e Débora Medeiros. Jesus é o caminho. Deus abençoe a todos e Deus no controle.

0: resposta.
1: Obrigado, Anderson, trazendo para nós aqui essa pequena reflexão com uma grande mensagem. E agora nós vamos juntos, pastor Ademar Lara, vamos juntos orar pelo nosso Brasil, né?
2: É isso? Exatamente. A pastora Gustavo Lara está aí e nós vamos acompanhá-la, né? Nesse momento, orando pelo nosso Brasil querido.
3: Pai querido, tu és um Deus de amor, um Deus de misericórdia, e nós te agradecemos, ó Senhor, porque tu és um Deus presente em todas as nossas vidas. Obrigada, Pai. Nós te agradecemos pelo privilégio de nos unirmos em oração, juntamente com os ouvintes do programa Cristo é Resposta, clamando pela nossa nação. Senhor, obrigada. Obrigada, Senhor, porque tua palavra nos instrui que devemos orar por todas as pessoas que estão em posição de autoridade, as pessoas que estão em iminência na nossa nação, para que tenhamos uma vida quieta e sossegada. Por isso nós apresentamos aqui, Senhor, todas as pessoas que estão no poder executivo, legislativo, judiciário, Pai. Apresentamos todas elas, Senhor. Pedimos que tu direcione as suas mentes, os seus corações, para que eles venham ter planos, projetos, ó Pai, de tal forma que a nossa nação venha a ser governada com justiça e equidade. E aqueles que não querem se prostrar perante ti, que não querem buscar em ti a direção para fazer aquilo que é justo, aquilo que é correto, perante os teus olhos, ó Pai, que tu os substitua por outros, que possam fazê-lo conforme a tua vontade. Dá-nos sabedoria, dá-nos entendimento como nação, para que saibamos votar como convém, escolhendo as pessoas que sejam sensíveis à tua voz e à sua direção. Pedimos que todas as vergonhas da nossa nação sejam expostas, ó Pai. Todas as mentiras, os roubos, as falcatruas, Senhor, todos os desvios de verbas, ó Pai, tudo aquilo que está sendo escondido através de manobras jurídicas, através de manobras de narrativas, através de manobras políticas, ó Pai, que tudo isso seja exposto de tal forma, Senhor, que a nação toda saiba e que possamos compreender quem realmente são as pessoas que estão nessas posições de autoridade, para que elas sejam substituídas por outras, Senhor. Para que os culpados realmente sejam punidos e os inocentes que estão presos sejam liberados, ó Pai. Deus Todo-Poderoso, que o crime organizado seja considerado como tal mesmo, Senhor. Ó Deus, que seja sendo retirado das posições de governo, Senhor, as pessoas que a gente sabe que estão com intenções dúbias, ó Pai, que fazem discursos bonitos, mas têm atitudes erradas, ó Deus. Ó Pai, somente em tu é quem pode direcionar a nossa nação, para que possamos viver em paz, quietos e sossegados, ó Pai. Para que nessa nação venha se cumprir os teus desígnios, os teus propósitos e as tuas promessas, porque sabemos que tem promessas sobre a nação brasileira. E te agradecemos, Senhor, porque até hoje temos tido liberdade para pregar o teu evangelho, para proclamar as boas novas do teu evangelho, e que possamos assim continuar, Senhor, tendo liberdade para falar do teu reino e de proclamar que só tu és o Deus que cura, que salva e que transforma uma nação. Muito obrigada. Em nome de Jesus, amém.

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1: É isso aí, aqui na Paraná Gospel e também na rede de rádios parceiras. Pastor Demar Lara, eu recebi uma série de mensagens aqui perguntando cadê o homem, tá de folga?
2: Peraí, ele tá vindo ali, ó. Tá meio mancando hoje, o que tá acontecendo?
1: O que aconteceu? Mancando, Jarbas?
2: Alô?
1: Oi, senhor Jarbas.
2: Bom dia pro senhor aí. Se é que é o senhor que tá aí, porque eu...
1: O quê?
2: O senhor tem que mostrar uma cachaça, eu não acredito, né?
1: Sou eu, senhor Jarbas.
2: Então, o Brasil precisa saber por que que eu estou mancado.
1: É, precisa.
2: É. Então, eu sou sonâmbulo, né?
1: Sim.
2: Eu sonambulo pela noite.
1: Certo, sabemos disso.
2: E essa noite eu andei por toda a minha mansão aqui, né?
1: Certo.
2: E quase acordei todo mundo, só acordei Josefinho, né? E andei. E sabe onde fui parar?
1: Onde? Na piscina?
2: Dentro do cofre.
1: Dentro do cofre?
2: Isso, dentro do cofre. Pensa um pouquinho nisso. Aí eu esqueci que tem um degrau, né? Porque o poço é fundo, cofre é fundo. É um poço, tem 10 metros de profundidade.
1: Rapaz, que cofre
2: cheio de barrinhas de ouro, de prata, essas coisas, né? Que não tem nenhum valor, Jesus.
1: Não, é.
2: A traça ferrugem consome isso aí. Mas eu gosto disso. Aí eu esqueci, eu caí lá.
1: Meu,
2: caí,
1: que situação.
2: E saí mancando. Pior de tudo, Alana, que eu engoli uma moedinha de ouro.
1: Não acredito, seu Jarbas.
2: Isso aí, o que aconteceu comigo, Alana? Eu acabei indo lá no pronto-socorro. Falei, por favor, resgata a minha moedinha de ouro. Nem que eu morra aqui, restaura a minha moedinha de ouro.
1: Meu aí, pai, não acredito nisso.
2: Sabe o que ele fez, Olimar? Sabe o aspirador de pó?
1: Sei.
2: Ele usou um aspirador de pó lá e quase que a língua veio junto, quase que a dentadura veio junto. Mas saiu a bichinha, viu?
1: Saiu
2: mesmo. Salvei ela, graças a Deus.
1: Que bom.
2: Meu pé que destroncou e trincou ali, isso não tem problema nenhum. Saiu. Vou lá na Unimed em Curitiba e resolve o problema, né? Agora a moedinha é difícil, cara, né?
1: A moedinha não dá certo, né, São Jarbas? Perder, né? Não pode.
2: Pode não. Eu me submeti ao procedimento médico em prol da moedinha de ouro. Isso que é ser um depurado federal. Vou falar nisso, Rodrigo. Tem alguma lâmpada queimada na sua rua?
1: Seu Jarbas, ontem queimou umas duas aqui, mais pra baixo.
2: Então mandarei o Sugismundo aí pra trocar. Tchau.
1: A pergunta é quando?
3: Um dia qualquer. Vamos lá agora pra...
1: Agora pra sim, mensagem. Né, pastor? Uma parceria bonita da pastora Jussara Lara com a dona Iaiá também, né?
3: Isso, exatamente. E depois eu volto aqui com uma mensagem pastoral, uma mensagem que Deus me deu. Deus é nossa rocha.
1: Olha que bacana, que título bonito. Já gostei do título, hein? Com certeza o conteúdo vai ser muito bom também.
3: Então.
1: Já então. Mas agora a gente vai ouvir essa canção bonita. Qual que é o nome da música aqui, pastor Ademar Lara, da pastora Jussara?
3: Da pastora Jussara?
1: Memórias, isso aí, memórias.
3: Memórias.
1: Olha que bonito. Vamos lá, uma canção em italiano. Tá chique a pastora Jussara. Não conta pra ninguém. Vamos lá. Aumenta o volume. Se você não ouviu, vai ouvir agora. E se você já ouviu, ouve de novo com a gente aí que vale a pena.

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1: Maravilha! Se você gostou da canção, aplaude aí. É, pastor Jussara Lara, também na parceria com a Dona Eatras, essa belíssima canção pra gente, Memórias. Se você curtiu, se você gostou, vá lá no canal do pastor Ademar Lara no YouTube. Procure lá e você vai encontrar essa e outras músicas, outras mensagens que eu tenho certeza que vão alimentar tua alma e vão falar teu coração fortemente, tá bom? E agora a gente vai ouvir aqui o pastor Ademar Lara trazendo a mensagem, pastor.
2: Onde o pastor Ademarzinho falar?
1: O senhor me interrompeu. O senhor me interrompeu, eu tava aqui falando.
2: O que aconteceu?
1: Expondo.
2: Ah, doeu. O que que doeu, doutor Meiro? Bom, doente querido aí, pra resolver essa dor aí. Ela falou, doeu?
1: Não.
2: Onde que doeu? É, quer dizer, na sua idade, precisa perguntar assim, aonde que não dói, né?
1: Ah, não, seu Jarbus, que é isso? Não,
2: mas na verdade, você falou Yayó, eu lembrei da minha vovó Nhanhã.
1: Ah, é?
2: É, a vovó Nhanhã, que saudade da vovó Nhanhã, viu? É, ela acordava e nhanhã pra cá, nhanhã pra lá, até na hora de dormir ela nhanhava na casa. ela morava em Tietê. É. Os tietenses vão lembrar dela.
1: Conheceram a dona como é que é? Nhanhã?
2: Nhanhã. É, ela morava em frente ali a igreja da Santa Terezinha ali, então, do lado ali tem um SAI, né? SAI é como que é mole?
1: O que que é?
2: Uma empresa, também não é empresa.
1: Ih.
2: É um distribuidor de água.
1: Ah, tá. Eu não posso falar nada porque eu não sou chique, assim, eu não fico viajando pelo Brasil inteiro.
2: Então, vamos deixar pra lá deixa pra lá, a Nhanhã tá lá no lugar dela lá. Vamos ouvir agora o pastor Marginho ali. Vou trazer que Deus a nossa rocha. Você imagina o tamanho dessa rocha, Aldo.
1: Pois é,
2: sustenta todo o universo. É o nosso Deus.
1: Que rocha, hein?
2: Vamos lá então ver.
1: Vamos sim.
2: E já tem? Eu tenho uma canção junto aí, que é uma surpresa pra você. Tchau.
1: É, sempre tem uma canção bonita junto aí depois da mensagem. Vamos lá, aumenta o som então, que o pastor Ademar Lara vem chegando com a mensagem pastoral.

Graça e paz, família. O tema de hoje é Deus, a nossa rocha. A ti clamo, ó Senhor, rocha minha. Salmo 28, versículo 1 e parte A. Davi está cercado de homens malignos, mentirosos, que tramam perversidades e não levam em conta as obras de Deus. Em face desse cerco de homens iníquos e perigosos, ele clama ao Senhor, sua rocha. Destacamos aqui três pontos importantes. Primeiro, o clamor é um grito por socorro. Clamar é mais do que pedir, é apelar com um senso de urgência, é demonstrar uma grande necessidade que não pode esperar. É extravasar a voz pelos poros da alma. Segundo, Davi endereça o seu clamor ao Deus da aliança. O Senhor é o soberano Deus, cheio de misericórdia, que entrou em aliança com o seu povo para salvá-lo, guardá-lo, conduzi-lo em triunfo. Davi não se dirige a um Deus pagão, nem a um ídolo feito por mãos humanas. Ele apela para aquele que está no trono e tem as rédeas da história em suas mãos. Terceiro, o Senhor é a sua rocha. A metáfora usada por Davi aponta para a firmeza e perenidade do socorro que temos em Deus. Ele não se abala. Os vendavais furiosos das circunstâncias mais adversas não podem estremecer aquele que é a nossa rocha. Nele temos refúgio verdadeiro. Firmados nele, jamais seremos abalados. Mesmo que os inimigos se levantem contra nós, essa rocha será pedra de tropeço para eles e segurança para nós.

mesmo que eles não reconheçam a Deus, essa pedra cairá sobre eles e serão consumidos. Paizinho querido, que as famílias que estão nos ouvindo possam entender que elas estão sobre a rocha, crer que estão sobre a rocha, viver sobre a rocha, sabendo que a rocha nos traz a segurança que o mundo não pode oferecer. Sim, Paizinho querido, Jesus Cristo mesmo disse que o homem sensato, o homem prudente, é aquele que ouve as minhas palavras e edifica a sua casa, a sua vida sobre a rocha. E vem o vento, vem a tempestade, vem os temporais, vem os problemas, vem as doenças, vem até mesmo a morte, mas a casa desse que está com os pés sobre a rocha nunca será abalada. Sim, Paizinho querido, abençoado seja as famílias nessa manhã, Pai, em nome de Jesus, amém e amém, graças a Deus.

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1: Obrigado, pastor Edmar Lara, trazendo para nós essa mensagem pastoral nessa manhã, essa belíssima canção. E agora nós vamos juntos ouvir aqui uma linda homenagem, parceria com o meu irmão Léo Brito. Homenagem ao artista, né, professor, pastor Edmar Lara?
2: Homenagem ao artista, sim.
1: Quem será o homenageado da vez, hein?
2: Como que é?
1: Quem será o homenageado da vez? Ou qual banda?
2: Olha, você vai perguntar pro Japa Sanelli, que sabe essas coisas aí. Deixa eu perguntar aqui pra ele, pera um pouquinho.
1: Pergunta lá pra ele. Enquanto o senhor pergunta para o Jarbas Passarinheiro, eu quero lembrar a você, querido ouvinte, que você pode participar aqui conosco da programação Cristã Resposta. Sim, é sempre muito bem-vindo. A gente gosta demais quando você manda tua mensagem para cá. Né? É sempre bem-vindo a sua participação. Então, mande tua mensagem para cá no 15 99733-2711. Repito, 15 99733-2711. Já, após a nossa homenagem ao artista, nós vamos fazer aqui a oração da fé. E nós queremos colocar seu nome aqui, né, no nosso livro de oração. Nós queremos orar por você já, então, após a homenagem ao artista. Pastor Edmar Lara, descobriu quem é o homenageado da vez?
2: É a Cassiane.
1: Olha aí, Cassiane.
2: É a Cassiane. Mas a Cassiane vai esperar um pouquinho.
1: Ah, vai.
2: Porque eu vou fazer a oração da fé agora, né?
1: Então tá certo.
2: E depois a gente deixa ela aqui, ou melhor, né? Vamos ouvir aqui uma parte da história da Cassiane. Vamos sim. Orar então primeiramente? Vamos lá.
1: Sim.
2: Pai querido, em nome de Jesus, pela graça de Jesus, pelo amor de Jesus, nós colocamos todo o nosso coração, Pai, nesse momento, nessa oração da fé. Ó Deus, há muitas pessoas doentes e enfermas, ó Pai, que não conseguem dormir à noite por causa das dores, as aflições, aquelas que estão nas UTIs, entubadas, passando tanta coisa difícil ali, Senhor, outras pessoas gritando por causa da dor, do câncer, enfim, Senhor, tem misericórdia, ó Deus, e visita os hospitais em todo o mundo, Senhor, e visita o meu amigo Misael ali em Sorocaba, que está com um problema nos pulmões, e a esposa dele está com um tumor no cérebro, Senhor, misericórdia deles ali, Senhor. Misericórdia, meu Deus, de todos os que estão inscritos nos livros de orações, do programa Cristo é Resposta, das guerreiras intercessoras e também da Lagoinha. Assim oro e profetizo dizendo, Jesus Cristo te dá saúde, amém e amém, graças a Deus.

0: Maravilha, agora sim o Léo Brito vem chegando então com a homenagem ao artista, que no caso hoje é a Cassiane. Ô Léo, vem pra cá contar um pouquinho então da história da Cassiane.
1: Esta é mais uma edição do quadro Homenagem ao Artista Cristão. Para você, nosso ouvinte, nosso irmão, para a família Cristã Resposta, hoje estamos homenageando a Cassiane, nome artístico de Cassiane Santana Santos Manhães Guimarães, mais um talento que se destacou no trabalho da música cristã contemporânea. Fizemos aqui um resumo das informações da sua carreira, da sua vida pessoal e dos seus trabalhos dentro da música gospel.

Cassiane, a maior recordista de vendas na categoria solista feminina da MK Music, é uma das cantoras de maior sucesso na música gospel no Brasil. Com músicas que falam do poder de Deus e de suas maravilhas, seu jeito animado e fervoroso garante momentos de muita alegria e descontração na presença do Senhor. Por outro lado, ao falar do sacrifício da cruz e de todo o amor que Deus demonstrou por nós no Calvário, a emoção e o sentimento de sua voz conseguem elevar todos a momentos de profunda reverência. Cassiane tem um estilo popular que alcança a todos que gostam de louvores vibrantes e música de adoração. Com uma maneira cativante e simpática de ser, sua música reflete bem sua personalidade. É animada e cheia de unção, como sua vida diante de Deus. Cassiane canta a esperança de um novo dia, sempre de uma maneira muito definitiva e pessoal. Suas canções falam desde o amor de Deus até os problemas que passamos no dia a dia. Com um timbre de voz singular e um impressionante domínio de público, ela cativa os corações com o poder da sua incontestável fé e autoconfiança, apresentando nas letras de suas músicas a solução para todos os problemas: Jesus Cristo.

Cassiane gravou até hoje 15 trabalhos musicais, sendo os seus 7 últimos já pela MK Publicitar. Todos os sucessos de venda. São eles, em 92, Atualidades. 93, Força Imensa. 94, Puro Amor, Sem Palavras. Em 96, Disco de Ouro. 98, Para Sempre, Disco de Platina. 99, Com Muito Louvor, Disco de Platina Duplo, com mais de 750 mil cópias vendidas, que já caminha para o Disco de Diamante. 2001, Recompensa, Disco de Ouro. A Cura, em 2003, também Disco de Ouro. E Semente da Fé, seu mais novo CD. No DVD, um trabalho com o qual Cassiane sonhou durante muito tempo, um repertório músicas que marcaram sua carreira, como Igreja Pequena, Imagine, Para Sempre, 500 Graus, Com Muito Louvor e Hino da Vitória, entre outras. Cassiane é uma das cantoras mais populares do meio gospel. Contudo, apesar do tamanho de seu talento, este fato só colabora para deixar claro que seu trabalho é, antes de tudo, encarado como um ministério. Certa de que sua missão é levar o Evangelho de Cristo aonde quer que possa, suas apresentações tomam sua semana de domingo a domingo. Sendo em um grande teatro ou em uma igreja humilde, Cassiane vive verdadeiramente aquilo que canta em todos os aspectos de sua vida e sempre está pronta para ir aonde Deus mandar. Sua música conquista a cada dia mais espaço, graças a seu caráter devocional. Seja em forma de louvor, agradecimento ou súplica, suas canções falam diretamente aos corações daqueles que têm algo a contar.

Informações do site som13.com.br diz que o sucesso de Cassiane está relacionado à sua entrada na gravadora MK Music. Pertence ao conglomerado de mídia comandado pelo empresário e político Harold de Oliveira em 1992. O primeiro álbum gravado pelo MK foi o Atualidades. Nos anos seguintes vieram Força Imensa e Puro Amor. Segundo este mesmo site, o boom, entre aspas, da carreira de Cassiane se deu em 1996 com o lançamento do álbum Sem Palavras. A canção Imagine tomou conta das paradas de sucesso e impulsionou a carreira da cantora. O álbum garantiu o primeiro disco de ouro de Cassiane.

E 2 anos depois foi lançado o disco Para Sempre. A faixa Vou Seguir alcançou as paradas de sucesso da maioria das emissoras de rádios protestantes.

0: Em setembro de 1999, Cassiane lança o álbum Com Muito Louvor, seu álbum de maior sucesso, que teve como faixas de maior sucesso as canções Com Muito Louvor, Conquista Vencer e Hino da Vitória.
1: Então...

Sua discografia, entre os anos de 1981 a 2018, compreende no total 23 trabalhos musicais. Álbuns ao vivo, nós temos em 2006, 25 anos de muito louvor. 2008, Faça a Diferença, culto ao vivo. 2013, Um Espetáculo de Adoração. 2017, Live Session, compilações. Em 2001, Companheiras de Louvor, volume 2. 2008, Som Gospel. 2010, 100 anos de movimento pentecostal. 2014, Gospel Collection. E 2014, Mega Hits. Videografias, 1997, Sem Palavras. 2000, Com Muito Louvor. 2006, 25 anos de Muito Louvor. 2008, Faça a Diferença, culto ao vivo. 2008, MK Clipes. 2010, Harpa, o Recital. 2011, 100 anos do movimento pentecostal. No mesmo ano, Viva Bastidores. E 2013, Um Espetáculo de Adoração.

Esta foi mais uma edição do quadro Homenagem ao Artista Cristão, feito com carinho especialmente para você, nosso ouvinte. As informações coletadas através da Wikipédia, a Enciclopédia Livre, do site letras.com.br e do site som13.com.br. Os trabalhos de produção feitos por mim, Léo Brito, e do nosso irmão Aldrin Lima, um quadro criado pelo nosso irmão e pastor Ademar Lara. Esperamos que você tenha gostado de mais esta edição. A todos, um ótimo final de semana. Graça e paz.

0: Valeu, Léo, trazendo para nós aqui a homenagem ao artista, ou a artista hoje, né? A Cassiane, que tem lindos louvores, né? Lindas canções. Meu Deus, quanta música boa. Quanta música boa que ela fez e faz, né? Continua cantando aí, alegrando o coração da gente, principalmente alegrando o coração do Senhor, né? Através das suas músicas, da sua vida, né? E agora a gente vai ouvir aqui, pastor Demar Lara. Que coisa legal, hein? Tem uma sugestão de filme agora, pastor? É isso mesmo?
1: Exatamente. É um filme aqui do Augusto Cury, né? O Vendedor de Sonhos. Você sabia que ele é candidato?
2: Sonho de nota? Candidato? Esse, pastor?
1: É, não. Você sabia que ele vai ser candidato a presidente?
0: Ah, é?
1: É.
0: Vai concorrer com o Jarbas, né?
1: É, o Jarbas não gostou muito, não, mas o Jarbas respeita ele, viu? É um homem culto, né?
0: É.
1: E de Deus também. Então vamos ouvir então a pastora Jussara Lara trazendo aqui para nós então O Vendedor de Sonhos. Ela vai falar, explicar para você sobre esse filme.

Bom dia, amados ouvintes do programa Cristo é Resposta. Vamos a mais uma dica de filme para este mês. O filme do mês é O Vendedor de Sonhos, um filme de Jaime Monjardim, baseado na obra de Augusto Cury. Neste filme, Júlio César deseja a morte, porém é salvo pelo mestre do alto do prédio do qual iria se jogar. Júlio César, após esse incidente, passa a acompanhar esse intrigante homem em sua jornada pela cidade para levar ajuda, esclarecimento e esperança às pessoas, mas ambos vão ter que enfrentar as consequências das escolhas que fizeram no passado para reconquistar seu presente e construir um futuro mais feliz. Com direção de Jaime Monjardim e roteiro de L.G. Baião, adaptado do best-seller de Augusto Cury, O Vendedor de Sonhos acompanha o inesperado encontro do psicólogo Júlio César com o mestre. É um filme que é maravilhoso, que nos ensina muito sobre a vida e nos faz pensar e nos ajuda a nos posicionarmos no caminho certo. Assistam e sintam todas as emoções. Vale a pena. Vale muito a pena investir um tempo para assistir esse filme. Um grande abraço, Deus abençoe. Fiquem com Deus e com as pipocas para curtir este filme. Deus abençoe.

0: Obrigado, pastor Jussara Lara, trazendo pra nós aqui o carro do sonho. Não, o Cine Pipoca. O Cine Pipoca.
1: Pera aí um pouquinho.
0: Como é que é? Como é que é? Pipoca com quê?
1: Alô?
0: Oi, senhor Jarbas.
1: É da rádio?
0: É sim.
1: Eu queria um sonho. O senhor pode mandar pra mim um depresso?
0: Nós fazemos qualquer negócio, viu, senhor Jarbas?
1: Eu gostei da sua risada aí, uma risada feliz, né, graças a Deus. Manda um sonho, manda 12 sonhos pra mim.
0: 12?
1: Isso, aí o senhor paga pra festejar hoje, fim de semana, né?
0: O quê? Pera aí, tem que pagar?
1: A continha vai pra você. O senhor nunca paga nada aqui, olha, não paga o café, o leite, o pão, nada disso aí. Preciso ajudar aqui. Eu não quero mexer nas minhas moedinhas de ouro e prata lá, meus bilhões.
0: Já chega o susto que o senhor tomou hoje.
1: Só tô ganhando 2 milhões por mês. Não posso lembrar disso, eu começo a passar mal. Outro dia desse eu fui até para a UTI. Pensou tanto que fiquei pensando que eu faço com minhas contas. Vou fazer um requerimento para o Congresso para que os novos depurados federais do Brasil não tenham despesa de nada, onde for gratuita, porque nós trabalhamos, meu Deus do céu.
0: Falando em trabalho, o senhor que está com o pé machucado hoje, ele vai trabalhar hoje, não?
1: Isso, eu vou com o pé mancando, mas irei trabalhar no nome, o homem do trabalho. Alô. Alô.
0: Alô, senhor Jarbas.
1: Manda um sonho pra mim então, por favor. Tchau.
0: Ai, meu pai do céu. Vamos lá então, porque vem chegando agora a tia Thaís com alegria infantil pra alegria da criançada, né? Ô, tia Thaís, vem pra cá.
2: Alegria infantil. Oi? Alegria infantil.
3: Bom dia, criançada. Aqui é a tia Thaís, a sua ansiosa favorita. E hoje a tia Thaís vai falar de uma coisa que deixa ela muito, muito, muito, muito, muito. E que eu tô esperando cada dia mais. Nossa, tia Thaís, o que que você espera tanto que te deixa tão feliz? A volta de Jesus. É, galerinha, a cada dia que passa, tá mais perto de Jesus voltar. Ai, como vai ser legal. Eu quero muito poder viver isso. Ver Jesus nos chamando, a gente indo embora e chegando no céu com o corpo transformado e vendo aquele céu maravilhoso que Jesus está preparando junto dos anjos pra gente, com uma cidade grandona, com ruas de ouro, com coisas maravilhosas que os nossos olhinhos jamais viram aqui na terra, podendo falar com Noé, finalmente, como que ele fez com aquela bicharada na arca, podendo conversar com Abraão, Eva, nossa, vão conhecer muita gente boa. O céu não vai ser parado, vai ter muito movimento lá. Tem uma grande cidade já que a gente conhece, porque está escrito no livro do fim, que é a Nova Jerusalém. Mas eu acho que não vai ser a única, não. Vamos pensar um pouquinho. Se hoje a gente tem quase 8 bilhões de pessoas na Terra, e a gente quer muito e muito, muito que todas elas possam se salvar, uma cidade vai ter que ser muito grandona para caber tanta gente. Fora as pessoas que estão lá no passado, que a gente nem conheceu, que a gente vai poder conhecer lá no céu. Tanta coisa boa vai ter lá. Fora poder agradecer a Deus, a Jesus e ao Espírito Santo pessoalmente pelo amor e a misericórdia, por nos permitirem estar lá. Pela salvação que vem através de Jesus, cantar com um coral gigantesco lá no céu, toda a bondade e o amor de Deus. Vai ser muito bom, vai ser o melhor lugar do mundo. E eu quero muito, muito estar lá. E eu quero muito, muito, muito que todos vocês estejam lá também.
4: Oi, tia Thaís, então conta o segredo, né? Queremos saber como que faz para ir para esse lugar maravilhoso.
3: aceite Jesus como seu único e suficiente Salvador. Aí você está lá. Com certeza um dia estará lá. Ou porque chegou a hora aqui na Terra, ou porque o arrebatamento aconteceu. Então, a tia Thais escolheu uma música bem legal pra gente cantar junto, pra gente pensar como vai ser maravilhoso esse lugar que um dia a gente estará. Um beijão e até a semana que vem!

0: Obrigado, tia Thaís. Obrigado, tia Thaís, por mais uma contribuição aqui conosco no Alegria Infantil, né? É, criançada, gostou? Eu acho que isso é um sim, não é? Vamos lá então, para fechar com chave de ouro a programação Crista Resposta, mais uma linda canção aqui, agora é hora do Dream Music, vambora!
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1: Opa, é isso aí, aqui na Paranagospel e também na rede de rádios parceiras. E esse foi o nosso Dream Music, fechando a programação com chave de ouro. E antes de passar o microfone para o pastor Ademar Lara fazer a nossa última oração aqui, eu quero lembrar a você que você pode ouvir a reprise dessa programação. Se você curtiu a programação, você pode ouvir de novo, viu? É isso aí. Pode ouvir de novo hoje a partir das 18 horas. 6 da tarde estaremos aqui em reprise na Paranagospel, tá bom? Aliás, de segunda a sexta-feira, né? Rola a nossa reprise aqui e você pode ouvir a programação Cristo é Resposta de novo, tá bom? Hoje, 6 da tarde, então tem a reprise dessa programação. E domingo do meio-dia às 14 horas ou às 2 da tarde, você poderá ouvir aqui também um programa especialíssimo feito com todo carinho para você aqui, uma reprise do programa Cristo é Resposta, tá bom? Na sua hora do almoço. Pastor Ademar Lara, vamos encerrar então?
2: Vamos encerrar, sim. Pai, muito obrigado por aquilo que o senhor fez, está fazendo e fará, Senhor. Que o senhor abrace toda a família Cristo é Resposta em todo o Brasil, Pai, em todo o Brasil, até fora do Brasil mesmo, Senhor. Nós louvamos o teu nome porque estamos aqui proclamando o teu reino, proclamando a tua palavra. Uma palavra que salva, que perdoa, que restaura o coração dos homens. Assim eu oro em nome de Jesus. Amém e amém. Graças a Deus. Às 18 horas a nossa reprise e domingo também da meio-dia às 14 horas. E na segunda-feira às 8 horas bem cedinho, demire pro seu galinha de corda no seu despertador e sintonize a Paranagócio, o programa Cristo é a Resposta. Grande abraço meu da pastora Jussara Lara e um grande beijo de Deus no seu coração.
1: Um grande abraço do Aldrin Lima e de toda a família Cristo é a Resposta a você. Fique com Deus, fique na paz do Senhor. Tchau, Brasil, até segunda. Tchau, gente. Bom final de semana a você, viu?
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Muito bem, amigos, nós estamos chegando para esse momento todo especial aqui na nossa programação, mais uma edição de A Hora do Vinil. Forte abraço para você que está em sintonia conosco. E eu trago dessa vez para cantar para nós, eu trouxe ele, Ademar Campos. Grande é o Senhor. 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

0: Lindíssima, lindíssima canção do Ademar de Campos, aqui na Hora do Vinil. Forte abraço pra você e até o nosso próximo encontro aqui na Rádio Paraná Gospel, na Hora do Vinil. Aqui nós estamos transmitindo vida. 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

muito bem, nós estamos chegando para mais uma edição de A Hora do Vinil aqui na Rádio Paraná Gospel. Forte abraço para você, onde quer que você esteja, no seu local de trabalho, na sua casa, no seu automóvel, nos dando uma carona. Que Deus esteja abençoando a sua vida de uma maneira toda especial. E eu trago pra cantar pra nós agora uma menina muito querida. É a Melissa. A Melissa vai cantar pra nós Força da Minha Vida. Aumente o som aí, vamos ouvir juntos.

0: 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Tá então a Melissa. Força da minha vida. Forte abraço para você, onde quer que você esteja, em sintonia conosco, ouvindo a nossa programação. Essa é a edição de A Hora do Vinil. Forte abraço para você e nós nos encontraremos na próxima edição de A Hora do Vinil. 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

Muito bem, nós estamos chegando com esse momento tudo especial aqui na programação da Rádio Paraná Gospel. É a hora do vinil. É aquele momento para você recordar, onde você vai relembrar aí das canções que marcaram época, que fazem parte da nossa história.